0: 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Uma e dois. 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
1: Começa agora a primeira hora do Cubo 80 com Gala. Eu sou o Luís Ferrão e aqui está a música dos 30ões, 40ões, 50ões e por aí fora.
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1: Liga-te ao grupo Clube 80 no Facebook, pede para aderir, escolhe e partilha comigo as músicas que mais gostas dos anos 70, 80 e 90. Este tema foi uma partilha do Helder Pedrosa da Figueira da Foz. Obrigado, Helder. Aqui tens Freed From Desire de Gala antes de Wickfield e Saturday Night. Bom

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1: Esta é a música dos trintões, quarentões, cinquentões e por aí fora. Mas os mais novos também gostam destas canções. Agora entram no Clube 80 os Voyage Souvenirs. Liga-te connosco ao fim de semana e participa no grupo Clube 80 no Facebook. Se ainda não és membro, pede para aderir e depois publica as músicas que quiseres dos anos 70, 80 e 90. E se a música que escolheste te fizer lembrar algum momento importante da tua vida, partilha comigo. Mas só se ter de ser.

Village People. Sabia que a Marinha dos Estados Unidos contratou o grupo para usar a canção numa campanha de recrutamento? O grupo cedeu os direitos gratuitamente e, em troca, teve apoio logístico para filmar o videoclipe oficial, permitindo-lhe utilizar um navio de guerra real e vários marinheiros como figurantes.

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2: A gastronomia da Croácia reflete a diversidade geográfica e histórica do país. Ao longo dos séculos, diferentes povos deixaram marcas na cozinha croata, criando uma combinação de influências mediterrânicas, austro-húngaras, italianas, otomanas e da Europa Central. Nas regiões costeiras, predominam pratos à base de peixe, marisco, azeite e legumes frescos. Enquanto no interior são mais comuns carnes, enchidos, guisados e receitas tradicionais preparadas lentamente. Esta variedade faz com que cada região da Croácia tenha especialidades próprias. Entre os produtos mais apreciados encontram-se os azeites da Istria, os vinhos produzidos em várias regiões do país e doces tradicionais que variam de cidade para cidade.
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4: As mulheres grávidas que têm um animal de companhia a viver consigo são mais propensas a atingir os níveis de atividade física que lhes é recomendado. Consequentemente, têm mais probabilidades de ter uma gravidez saudável, evitando problemas relacionados com o excesso de peso. Para comprovar esta afirmação, cientistas da Universidade de Liverpool, em Inglaterra, resolveram estudar os fatores que levam as grávidas a praticarem atividade física. Para isso, a equipa baseou-se nos dados de mais de 11 mil mulheres que estavam na 18ª ou na 32ª semana de gravidez e levou ainda em consideração uma série de informações sobre elas, como o peso, a altura, quanto tempo de lazer usufruíam por dia e se tinham algum animal de companhia. A conclusão da análise revelou que as mulheres que tinham um cão apresentavam mais 50% de hipóteses de atingir a recomendação de 30 minutos de caminhada rápida ao dia. O estudo descobriu ainda que um simples passeio com o cão, apenas uma vez por semana, gera efeitos positivos na saúde da mulher grávida.
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7: E agora é tempo para mais uma edição dos Álbuns da Década. Na rádio, recordamos agora That's the Way of the World, dos Earth, Wind and Fire, que foi lançado em abril de 1975 e vendeu mais de 3 milhões de cópias. Na tabela dos 100 discos mais vendidos na década de 1970, este ocupa o lugar número 81.

Os Earth, Wind and Fire estavam a tornar-se um património R&B de tal modo famoso em meados dos anos 70 que, quando Sig Shore, diretor da Superfly, procurava um grupo credível para o elenco de um novo filme, eles pareceram a escolha natural.

filme em questão, That's the Way of the World, no qual Shore pretendia denunciar um negócio da música dominado pelo suborno, foi uma bomba de bilheteira, mas o álbum que o acompanhou, com o mesmo título, lançou o grupo de 9 elementos na estrada para o superestrelato que se prolongaria até ao final da década.

9 meses em Netherland, no Colorado, Estados Unidos da América. O álbum combina magistralmente soul, rock e ritmos latinos no decurso das suas 8 faixas, todas supervisionadas pelo fundador e líder da banda, Maurice White.

primeiro single, Shining Star, que apresenta uma magnífica interpretação em falseto do coautor do tema Philip Bailey, tornou-se o primeiro dos singles do grupo que venderam aos milhões e o primeiro de 8 em número 1 na tabela de R&B na revista Billboard, além de ser o único do grupo a ocupar a primeira posição na lista das 100 melhores.

uma semana depois de That's the Way of the World ter iniciado a sua primeira permanência de 3 semanas como número 1 em maio de 1975, fazendo deles o primeiro grupo de R&B a ter em simultâneo o primeiro lugar tanto nos álbuns como nos singles.

Este disco recebeu o galardão Grammy para melhor interpretação vocal de um duo, grupo ou coro R&B e foi gravado no Colorado, Estados Unidos da América. Tem a produção de Maurice White e Charles Stepney e conta com um total de 39 minutos contendo 8 músicas. Shining Star, That's the Way of the World, Happy Feeling, Anatomy of a Groove, All About Love, First Impressions, Yearning Learning, Reasons, Africano e See the Light.

0: É o final de mais uma edição dos álbuns da década, hoje com o disco That's the Way of the World dos Earth, Wind and Fire. A sua data de lançamento é abril de 1975 e vendeu mais de 3 milhões de cópias. Na tabela dos 100 discos mais vendidos na década de 1970, este ocupa o lugar número 81.
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3: Live from Luray, um dos registros ao vivo mais emblemáticos dos Marillion. Foi gravado a 18 de julho de 87 num palco ao ar livre em St. Gruzenhaus, na Alemanha. Este concerto histórico mostrou o quinteto britânico de rock progressivo no pico do seu sucesso comercial nos anos 80. Perante uma plateia de 20 mil pessoas, durante a primeira parte da digressão do aclamado álbum Clouting Throws, é considerado um documento histórico fundamental para registrar a formação clássica, com o vocalista original fez que abandonaria o grupo no ano seguinte. Kaylee e Lavender foi uma partilha da Ana Cristina, que é natural de Passos de Ferreira, no grupo Clube 80 do Facebook. Muito obrigado, um ótimo fim de semana para ti.
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São músicas como esta que me fazem estar aqui ao fim de semana. Dois temas incríveis dos Marília num registro ao vivo na Alemanha. Agora entram no Clube 80 os noruegueses. Ahá, The Sun Always Shines on TV. Obrigado pela companhia. Vocês são mesmo os maiores. Bom fim de semana.

Liga-te ao Grupo Clube 80 no Facebook. Pede para aderir, escolhe e partilha comigo as músicas que quiseres dos anos 70, 80 e 90. A Guida Álvaro partilhou connosco o Elton John e Blue Eyes, que vai tocar já a seguir. Obrigado, Guida. Bom fim de semana.

Esta é música dos trintões, quarentões, cinquentões e por aí fora. Mas os mais novos também gostam destas canções. Ouviram Ken Laszlo e um original dos Buggles, Video Kill the Radio Star. E também Either Way com What is Love. A próxima é uma lendária música dos Doors, uma partilha dos José Canas de Coimbra. Um abraço, amigo. Aqui tens Riders on the Storm. Obrigado pela companhia. Não saia daí.

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1: Olá, o meu nome é Ana Sofia, sou psicóloga clínica e hoje falo de videojogos. Embora seja uma constante na vida das crianças e jovens, é importante referir que trazem algumas desvantagens. Tenham atenção à idade recomendável na caixa dos videojogos. Alguns podem ser bastante violentos. Tente jogar com seu filho ou filha em conjunto para não ser algo em que a criança ou jovem se refugie, mas sim uma atividade em família. E tente que não existam à hora das refeições, para que seja também um tempo em família. Tente também que não seja uma atividade que dure muito tempo. As crianças que jogam durante muito tempo seguido tendem a ser menos sociais, mais sós e a não aprenderem a questionar tanto as coisas e a pensar nelas. Mas também têm vantagens e podem ser didáticos e divertidos e alguns potenciam a atenção e requerem lógica e desenvolvem a coordenação e o raciocínio abstrato. O importante é que sejam usados de forma equilibrada.
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3: A Caviar é uma marca conhecida entre os aficionados de telemóveis de luxo, que podem assim contar com versões especiais dos mais recentes topos de gama, com preços que chegam muitas vezes a custar mais de 10 mil dólares. É o caso das mais recentes criações da Caviar, e que são inspiradas por aqueles que são considerados ainda hoje como dois dos melhores futebolistas do mundo e que, a rondar os 40 anos, ainda estão em atividade. Falamos de Cristiano Ronaldo e de Lionel Messi, que são a inspiração para edições de luxo do iPhone 17 Pro e do Samsung Galaxy Z Fold 8 Ultra, com ambos os jogadores a serem representados na face traseira dos telemóveis com as cores das respectivas seleções. Ambos os telemóveis têm acabamentos com ouro de 24 quilates. A versão do iPhone 17 Pro com Cristiano Ronaldo está equipada com 256 GB de armazenamento interno e tem um preço de 11.410 dólares, quase 10 mil euros. Enquanto o Samsung Galaxy Z Fold 8 Ultra, de Lionel Messi, também tem os mesmos 256 GB e custa 13.130 dólares, mais ou menos 11.500 euros. A Caviar já adiantou que produzirá apenas 19 unidades de cada um destes telemóveis, o que significa que há uma probabilidade muito reduzida de os vermos ao vivo durante a nossa vida cotidiana.
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0: 2 e 6. 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
1: Nós gostamos mesmo disto há mais de 10 anos que andamos nesta vida. Aqui está a segunda hora do Clube 80. Eu sou o Luís Ferrão e trago comigo os norte-americanos In Deep, Last Night, a DJ Saved My Life. Entre e fica à vontade.

0: Liga-te connosco no Facebook, escolhe e partilha no grupo Clube 80 as músicas dos anos 70, 80 e 90. 19 de Paul Hardcastle foi um post no nosso grupo do Facebook da Guida Álvaro, que vive em Coimbra. A faixa tem uma forte mensagem anti-guerra, com foco no envolvimento dos Estados Unidos na guerra do Vietnã e o efeito que teve sobre os soldados que nela servirão. Obrigado, Guida. Bom fim de semana.
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0: Fairground, os Simply Red no Clube 80. Obrigado pela companhia. Vocês são os maiores.
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1: Liga-te ao grupo Clube 80 no Facebook. Escolhe músicas dos anos 70, 80 e 90 que te digam alguma coisa e depois partilhe connosco. Deixo agora Dança Nua dos Essa Entende, um post do António Duarte da Lousã. Obrigado, António. Bom fim de semana.

0: Fomos à Ribeira com o Já Fumega. A seguir, entra no Clube 80, Chris Isaac.
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Chris Isaak é o segundo álbum de estúdio de Chris Isaak, lançado em 1987. Após o fraco sucesso comercial da sua estreia, Isaak aprimorou o seu estilo para R&B sofisticado para o seu acompanhamento. Foi o primeiro álbum a apresentar a sua banda de apoio. A música Blue Hotel foi um sucesso em França, no Reino Unido, e depois, relançada em 1991, chegou ao Top 20. Esta faixa foi um post no Grupo Clube 80 do Facebook do Helder Pedrosa, que vive na Figueira da Foz. Obrigado, Helder. Agora que ganhaste o gosto, aparece mais vezes. Um forte abraço. 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

0: É sempre bom ouvir Catch You Up, de Peter Murphy. A seguir vamos lembrar o filme de aventura dos Estados Unidos de 1944, do qual guardo boas memórias. Ali Baba e os 40 Ladrões.
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0: Ali Baba and the 40 Thieves. Ali Baba e os 40 Ladrões. É um filme de aventura dos Estados Unidos de 1944, dirigido por Arthur Lim para a Universal Pictures.
2: Ali Baba.
0: O guião deriva do conto do livro Das Mil e Uma Noites, mas está às mudanças ao incluir a invasão do Império Mongol dos séculos 13 e 14 na Ásia, liderado por Ulagun Khan. Um exemplar da série de aventuras exóticas produzidos pela editora Universal.
3: Yes, open O Sesame and bring us magnificence and excitement unparalleled on the screen.
0: A história começa com a conquista de Bagdad pelos mongóis.
4: My entire army is not capable of dealing with 40 people.
0: O califa Hassan tenta fugir, mas é traído pelo príncipe Qassan e morto pelos mongóis.
5: My father, the caliph, gave it to me before he died at the hands of the Mongols.
0: O filho do califa, Ali, escapa pelo deserto e encontra, por acaso, o esconderijo dos 40 ladrões, descobrindo o segredo e as palavras mágicas para movimentar a porta da caverna. Abre Sésamo. Fecha de Sésamo.
3: Yes, open no sesame.
0: Os bandidos sabem que Ali é filho do califa e aceitam a sua liderança para lutar contra os mongóis, com Ali passando a chamar-se Ali Baba.
6: This merchant from Basra is Ali Baba.
0: Anos depois, o tirano mongol está para casar com Amara, a filha do príncipe Qassan.
7: He bids you have courage.
0: Ali Baba,
8: he must not try to save me.
0: Rapta a donzela e descobre que a conhecera quando era criança, numa altura em que prometeu amor eterno um ao outro.
9: I'm curious to know why one so beautiful, so young should marry the ruthless Khan.
0: Deixa-a voltar para o palácio de Khan, mas planeia um grande ataque ao ditador no dia do casamento.
10: I shall be queen in Baghdad.
0: Um verdadeiro clássico, Ali Baba e os 40 Ladrões, continuará a ser contado e recontado por gerações vindouras, mantendo viva a magia dos contos de fadas e a imaginação daqueles que se perdem em sua narrativa encantadora.
2: You are welcome, Ali Baba.
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13: Não basta planear, se não souber como executar. Para um bom gerenciamento de tempo, existe um método chamado Sistema ABC de Prioridades. Esse sistema é simples de ser aplicado, bastando marcar uma letra para cada atividade no seu planeamento. Sendo assim, A, aquela tarefa que precisa ser feita imediatamente, pois é de importância crítica. B, aquela tarefa que é importante, mas que não precisa de ser realizada imediatamente. C, aquela tarefa que deve ser feita, mas não existe urgência. Se é líder de alguma equipa, ajuda os seus colaboradores a priorizar as suas tarefas. Possuir metas claras auxilia a não perder o foco e a visualizar o objetivo final de determinada atividade.
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0: produtos feitos a partir do petróleo. Ora, como a maioria dos isqueiros é descartável, todos os anos mais de 1,5 mil milhões acabam em aterros ou incineradores.
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0: Liga-te ao grupo com o vendedor Facebook de Boa Escolha e partilha as tuas músicas preferidas dos anos 70, 80 e 90. A seguir ouvem All of At Love, a voz é de Andrew Donald, um post do António Pinto de Lisboa no nosso grupo. Ela vai tocar já a seguir. Obrigado, António. Bom fim de semana.
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0: All Out of Love é uma canção da dupla britânica Air Supply de 1980. Em 1999, Andrew Donald gravou uma cover deste tema que fez sucesso na Europa de língua alemã, chegando ao número 3 na Áustria, Alemanha e Suíça. Faz parte do álbum Snowing Under My Skin e também aparece na coletânea Chart It's Six de 1999.

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1: Agora, um super grupo USA for Africa. Um post no Grupo Clube 80 do Facebook do João Fuzeta, que nos lembrou que esta música já tem 40 anos. We Are the World foi criada por uma causa nobre, ajudar as vítimas da fome em África. E tal como escreveu João, seria bom erradicar este flagelo mundial. Um grande abraço, amigo, e também para todos os que me acompanham em Setúbal. Bom fim de semana. O Clube 80 volta de hoje 8 dias.

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3: A expressão comer um prato colorido vai muito além da estética. As diferentes cores dos alimentos refletem a presença de vitaminas, minerais e compostos bioativos distintos, cada um com funções específicas no organismo. Os alimentos vermelhos, como o tomate, são ricos em licopeno. Os alaranjados, como a cenoura, fornecem beta-caroteno. Os verdes são fontes importantes de folatos e luteína. Os roxos contêm antocianinas e os brancos, como o alho e a cebola, possuem compostos sulfurados. Ao variar as cores, aumenta-se naturalmente a diversidade de nutrientes e de fibras consumidas, o que beneficia também a microbiota intestinal. Não é necessário ter todas as cores em todas as refeições, mas procurar variedade ao longo da semana. Em geral, quanto mais colorida for a alimentação, maior tende a ser a diversidade nutricional.
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0: 3 e 3. 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
1: Olá, estamos de volta à rubrica Saúde 97. Quando foi a última vez que fez um check-up de saúde? Muitas vezes só procuramos um médico quando temos sintomas. Mas será que devemos esperar pelos sintomas para cuidar da nossa saúde? Os check-ups de saúde têm precisamente esse objetivo: acompanhar o nosso estado de saúde e identificar, atempadamente, alguns problemas que ainda não apresentam sintomas. A tensão arterial, o colesterol, a glicémia e determinados rastreios devem ser avaliados de acordo com a idade, o sexo, os antecedentes familiares e os fatores de risco de cada pessoa. Mas atenção! Fazer um check-up em saúde não significa fazer dezenas de análises e exames todos os anos, pois nem todos os exames são necessários ou adequados para todas as pessoas. Por vezes, realizar exames sem indicação médica traz resultados dúbios, que levam à realização de mais exames e intervenções muitas vezes desnecessárias. Um acompanhamento adequado deve ser individualizado e definido com um profissional de saúde. Também é importante não esquecer aquilo que não aparece numa análise: uma alimentação equilibrada, exercício físico regular, um sono adequado, vacinação e consultas de acompanhamento fazem parte da prevenção. Existem ainda rastreios específicos, como os relacionados com alguns tipos de cancro, que devem ser realizados nas idades e condições recomendadas. Por isso, não espere que o corpo dê sinais de alarme para começar a cuidar dele. Na saúde, prevenir continua a ser uma das melhores formas de cuidar de nós, e um diagnóstico precoce pode fazer toda a diferença.
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Olá, o meu nome é Marco Silva, sou fisioterapeuta. Escolhi esta música porque marca um bocado a minha definição musical e a minha definição e o meu gosto pela música, especialmente pela banda que a toca. A primeira coisa que me vem à cabeça quando a ouço é pôr do sol, tranquilidade, estar com os amigos e muita paz. Agora, quando a ouço, sinto uma certa nostalgia, porque esta música marcou, de certa forma, momentos importantes. Numa só palavra, define a música como intemporal. A música da minha vida é Scar Tissue e é dos Red Hot Chili Peppers.

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0: ambos reaparecem nas suas vidas. Com Al Pacino no principal papel, A Humilhação é hoje a sugestão do 90 e Cine.
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5: E em Pombal estão agora
6: 19 graus.

0: 4 e 2. 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
1: Olá! A autora relata a vida de três mulheres portuguesas que, não tendo à partida nada em comum, nascidas em épocas, locais e estratos sociais diferentes, são todas vítimas da ditadura de Salazar. Escrito de forma simples e como tal de leitura acessível, o livro descreve o país cinzento, dominado pelo medo, pela ignorância e pela falta de liberdade que era Portugal sob a ditadura. As lutas sociais, que estão diretamente ligadas às lutas políticas, a miséria e submissão que vergavam uma larga franja da sociedade, chegam-nos num relato objetivo que consegue trazer momentos de humor, apesar das torturas pela PIDE, do medo constante que assolava aqueles que se envolviam na luta contra o regime, mas também da população em geral, da quase total falta de direitos das mulheres e da miséria que uma grande parte do país vivia. Por razões diversas e como predição da mudança e abertura que o país vai viver, estas três mulheres irão encontrar-se e cimentar uma relação que será transformadora para todas elas. Percebemos a evolução pessoal de cada uma e, em simultâneo, as alterações políticas e sociais de Portugal. O livro de hoje chama-se Perdeu-se Relógio de Senhora, da autora Alice Brito. Como curiosidade, deixo a indicação de que este título tem origem na frase que era publicada na imprensa pelo Partido Comunista quando aconteciam detenções dos seus ativistas pela PIDE. Boas ondas de leitura!
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1: Afinal, as batatas fritas não fazem assim tão mal à saúde como se diz por aí, mas só algumas. Um estudo realizado pela Universidade de Granada, em Espanha, revelou que consumir vegetais fritos pode ser mais benéfico para o nosso organismo do que consumi-los cozidos. Mas para que tal aconteça, os produtos devem ser frescos e fritos em azeite virgem extra. A descoberta foi feita durante um estudo da dieta mediterrânea que, por ser rica em antioxidantes, é associada à prevenção de doenças degenerativas. Quando crus, os vegetais como a batata, a abóbora, a berinjela e o tomate são ricos em fenóis, que é um tipo de antioxidante. O que os pesquisadores quiseram saber foi se estes perdiam essa propriedade após serem cozidos. Assim, o grupo de investigadores cozinhou alguns alimentos em água, fritou outros em azeite virgem extra e ainda cozinhou e depois salteou uma terceira porção. O resultado não podia ser mais surpreendente. De acordo com uma publicação da revista Super Interessante, os especialistas descobriram que a quantidade de fenóis não altera muito quando as batatas e os outros vegetais são cozidos, mas isso sim, aumentam ainda mais quando fritos em azeite virgem extra, que também é rico neste componente e assim o transfere para os alimentos. Ainda assim, é de sublinhar que não são apenas os fenóis que aumentam quando as batatas ou os vegetais são fritos. Aumentam também as calorias e a gordura. Mas se não está preocupado com estes dois últimos aspectos, vale a pena lembrar que este tipo de antioxidante ajuda a prevenir o cancro, a diabetes e outras doenças do foro degenerativo. Por isso, tenha atenção a este facto no momento de escolher o pacote de batatas fritas no supermercado. Se as for fritar em casa, opte por fazê-lo com azeite virgem extra.
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1: A 6 de setembro de 1918, no decurso da Primeira Guerra Mundial, começaram a ser distribuídas em Portugal as senhas de racionamento e cartas de consumo. Portugal participou no primeiro conflito mundial ao lado dos aliados, o que estava de acordo com as orientações da República recentemente instaurada. Neste esforço de guerra, chegaram a estar mobilizados quase 200 mil homens. As perdas totalizaram cerca de 10 mil mortos e milhares de feridos, além de custos económicos e sociais gravemente superiores à capacidade nacional. Nenhuma outra guerra mudou o mapa da Europa de forma tão dramática. Quatro impérios desapareceram após o fim do conflito: o alemão, o austro-húngaro, o otomano e o russo. Em 1944, era libertada a cidade de Bruxelas pelos aliados durante a Segunda Guerra Mundial. Já em 1972, aconteceu o massacre de Munique, que teve lugar durante os Jogos Olímpicos de Verão na Alemanha. 11 membros da equipa olímpica de Israel foram tomados como reféns e assassinados pelo grupo terrorista palestiniano denominado Setembro Negro. E no dia 6 de setembro de 1942,

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Aqui há uns meses, na abordagem que fiz ao Serviço Nacional de Saúde, falei da dança das cadeiras na administração pública. O tema ganha agora novos e graves contornos com o assalto à máquina do Estado. Depois dos hospitais e da Segurança Social, é o Instituto de Emprego e Formação Profissional o fruto apetecido dos boys e girls do Partido Laranja. Contornando a lei, o governo de Luís Montenegro decidiu fazer a reestruturação daquele organismo, cessando automaticamente os cargos dirigentes e assim abrindo centenas de vagas que preencheu sem concurso. Entre delegados regionais, diretores e subdiretores, são 274 os lugares criados que foram preenchidos por social-democratas, alguns dos quais sem qualquer experiência para as funções para que foram nomeados. Segundo um levantamento minucioso, feito pelo jornal Página 1, com base na consulta do Diário da República, nos últimos dois anos, há 37 adjuntos, chefes de gabinete e assessores dos vários ministérios que passaram a ocupar os lugares em direções gerais, institutos, comissões de coordenação regional e outras estruturas do Estado. Muitos, através do regime de nomeações em regime de substituição, um mecanismo que permite colocar em cargo dirigente sem aguardar a conclusão do respectivo concurso, ficando de imediato com plenos poderes de decisão, direção de equipa, responsabilidade de gestão e a remuneração correspondente. Como refere o jornal, a passagem pode começar num gabinete ministerial, onde ganha experiência no lugar que, depois, vai disputar no concurso, passando a ocupar uma cadeira de direção. O governo de Montenegro consegue, assim, com recurso aos regimes de substituição ou nomeações provisórias, ultrapassar a barreira que a criação do CRESAP, Comissão de Recrutamento e Serviços da Administração Pública, impõe. Assim se contorna o que está legislado, com um dirigente sem experiência nem currículo, que passam à frente de outros candidatos que não tiveram as mesmas oportunidades. O caminho seguido poderá não ser de todo ilegal, mas é eticamente questionável, pois mantém a porta aberta entre os gabinetes ministeriais e o aparelho da administração pública. De acordo com a legislação vigente, o regime de substituição existe para ausências prolongadas e vagas imprevistas e cessa ao fim de 90 dias. Exige, contudo, que a designação cumpra todos os requisitos para o cargo, desde a licenciatura, 6 meses de experiência em função do nível superior e competência técnica, o que parece não ser o caso das recentes nomeações para os lugares dirigentes do Instituto de Emprego e Formação Profissional, onde encontramos dirigentes e candidatos a autárquicos do PSD, ex-autarcas, enfermeiros e fisioterapeutas, ex-deputados e professores. Em vários destes casos, objeto de reportagem na revista Sábado, não é conhecida a experiência política de emprego ou formação profissional. De comum, apenas o cartão de militante. As vagas, essas, foram abertas com a reestruturação do referido Instituto, que fez cessar todos os dirigentes que estavam em funções. A Ministra do Trabalho e Segurança Social não esteve à espera que as respectivas comissões de serviço chegassem a seu termo. O assalto à máquina do Estado era comum em vários governos até 2011, quando foi criado um novo organismo independente do poder político, a atual Comissão de Recrutamento e Serviços da Administração Pública, CRESAP, para tornar mais transparente o acesso aos cargos dirigentes do Estado. Até 2011, os governos procediam a seu belo prazer às nomeações dos seus bois, embora apenas quando deviam chegar ao fim o exercício do mandato do governo. Na saúde, o governo liderado por Luís Montenegro procedeu, logo que iniciou funções, à substituição dos 26 presidentes das unidades locais de saúde, exonerando 8 administrações mesmo antes de concluída a respectiva comissão de serviço. Seguiram-se as direções regionais da Segurança Social. Agora foram os diversos serviços do Instituto de Emprego. Pelo visto, está tudo bem. Será esta a reforma do Estado que o nosso primeiro-ministro vem apregoando?

0: 5 e 2. 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
6: Um casal deparou-se com um buraco no seu jardim. Quando viram melhor, ficaram assustados. Viram que o buraco era bem fundo e que tinha umas escadas para o seu interior. Emma James disse que estava a cortar a relva do seu jardim quando um bocado de terra começou a afundar. Então ela pegou numa pá, tirou um pouco de terra e descobriu algo que se parece com um túnel. Durante a época de Natal tivemos carros estacionados no nosso jardim e a terra não cedeu. E foi acontecer agora, com o cortador da relva. Emma e o seu marido Kevin viram que a escada de ferro enferrujada leva para dentro de um túnel escuro, mas ainda não têm a certeza do que descobriram. A casa foi construída em 1984. O casal chamou a empresa que originalmente comprou o terreno para erguer a casa, mas infelizmente foi um beco sem saída. Ninguém era capaz de responder a nenhuma das suas perguntas. O casal recusa-se a pegar numa lanterna e entrar dentro do túnel para ver do que se trata. Eles afirmam que vão permanecer acima do solo até descobrir o que poderá estar lá embaixo.
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1: Hoje destacamos Lin

Lynn Anderson nem podia imaginar em 1966 que 5 anos mais tarde iria lançar um dos sucessos mais espetaculares do country no campo do pop rock. Nesse mesmo ano, essa cantora do Dakota do Norte foi eleita rainha da Feira dos Cavalos da Califórnia, o prémio de melhor amazona da costa oeste. Daí para o Olimpo de Nashville foi só um passo.

Lynn saltou para a fama com a sua interpretação do clássico de Joe South, I Never Promised You a Rose Garden, uma música com uma mensagem positiva, a típica história de autoafirmação que os americanos precisavam ouvir, numa época marcada por uma série de sequelas sociais e pessoais da Guerra do Vietnã. Além disso, Rose Garden é uma verdadeira injeção de otimismo através de uma voz cristalina e de uma elegante amazona que, por sua vez, também era filha de uma outra grande estrela do country, Liz Anderson, uma espécie de Grace Kelly da música vaqueira, elegante e inacessível. 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

As outras músicas que hoje podemos ouvir no flashback possuem a mesma ideia. A Rainha do Rodeio, em Rodeo Cowboy, a Deusa da Planície, repleta do som do Louisiana, Blue Bayou, a verdadeira imagem da grandeza em Top of the World.

Mas Lynn Anderson também guardava cartas debaixo da manga. Tinha pelo menos duas: Devil Went Down to Georgia, uma deliciosa música de country and western, e Stand By Your Man, uma obra-prima do country soul solista, uma dessas músicas que nos prende e nunca mais nos deixa esquecê-la, que Lynn apresenta numa versão quase tão memorável quanto a da grande Candy Stanton.

excelente exemplo do lado mais amável e pop do universo country, Rose Garden transporta-nos para uma época na qual a inocência e o gosto pela melodia andavam de mãos dadas, enquanto os ideais da chamada década prodigiosa desintegravam-se de forma lenta e inexorável.

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2: As mulheres grávidas que têm um animal de companhia a viver consigo são mais propensas a atingir os níveis de atividade física que lhes é recomendado. Consequentemente, têm mais probabilidades de ter uma gravidez saudável, evitando problemas relacionados com o excesso de peso. Para comprovar esta afirmação, cientistas da Universidade de Liverpool, em Inglaterra, resolveram estudar os fatores que levam as grávidas a praticarem atividade física. Para isso, a equipa baseou-se nos dados de mais de 11 mil mulheres que estavam na 18ª ou na 32ª semana de gravidez e levou ainda em consideração uma série de informações sobre elas, como o peso, a altura, quanto tempo de lazer usufruíam por dia e se tinham algum animal de companhia. A conclusão da análise revelou que as mulheres que tinham um cão apresentavam mais 50% de hipóteses de atingir a recomendação de 30 minutos de caminhada rápida ao dia. O estudo descobriu ainda que um simples passeio com o cão, apenas uma vez por semana, gera efeitos positivos na saúde da mulher grávida.
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1: 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A temperatura atual em Pombal é de
2: 18 graus.

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1: A Croácia possui um dos arquipélagos mais invulgares do Mediterrâneo, as Ilhas Kornati. Este parque nacional protege parte de um conjunto de cerca de 150 ilhas, ilhéus e recifes distribuídos pelo mar Adriático. A maioria destas ilhas é desabitada e caracteriza-se por um relevo rochoso, vegetação escassa e falésias que mergulham diretamente no mar. A paisagem é tão singular que muitos navegadores consideram Kornati um dos locais mais bonitos para explorar de barco em toda a Croácia. O Parque Nacional de Kornati foi criado em 1980 para proteger este ecossistema marinho e terrestre. As águas transparentes da região são ricas em biodiversidade e atraem mergulhadores e amantes da vida marinha.
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0: O sentido das palavras, um olhar mais positivo sobre a vida. Estamos sempre a aprender. Isto é, se estivermos abertos e receptivos e deixarmos de olhar para os problemas como obstáculos insuperáveis. Por vezes, podemos até sentir-nos à beira do abismo, mas a esperança é a última coisa a morrer. Enquanto houver fogo de vida em nós, não percamos a coragem e a fé, e que a neblina do medo não nos tapa a visão. O medo tem o poder de nos fazer viver os piores cenários por antecipação na nossa mente. E por vezes, sem nenhum fundamento real. Por isso, não se deixe enganar pela sua própria mente e não faça filmes na sua cabeça, a não ser que sejam bons filmes, daqueles em que os seus pensamentos o levam sempre a bom porto. Pense nisto e seja feliz.
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2: A vitamina C é muitas vezes associada apenas ao sistema imunitário, mas as suas funções vão muito além disso. Este nutriente participa na formação de colagênio, essencial para a pele, vasos sanguíneos, cartilagens e cicatrização. Atua também como antioxidante, protegendo as células do organismo contra o stress oxidativo. Além disso, desempenha um papel muito importante na absorção do ferro de origem vegetal, razão pela qual é aconselhável combinar alimentos ricos em ferro, como leguminosas, com fontes de vitamina C, como citrinos, kiwi, morangos ou pimento. Como o organismo não consegue produzir nem armazenar grandes quantidades desta vitamina, é importante consumi-la regularmente através da alimentação. Em geral, uma dieta rica em fruta e legumes é suficiente para garantir as necessidades de vitamina C da maioria das pessoas.
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1: Tal como tantas outras coisas, os dispositivos eletrónicos têm o seu percurso natural de vida, o que significa que, devido ao uso continuado, estão fadados a deixar de funcionar um dia. O mesmo princípio aplica-se aos acessórios destes ditos dispositivos, sobretudo aos cabos, que estão constantemente a ser arrancados das tomadas e adaptadores e ligados sem qualquer atenção aos respectivos conectores. No entanto, vale a pena prestar atenção especial a esta deterioração natural dos cabos, uma vez que o pior que pode acontecer não é deixarem simplesmente de funcionar. Acontece que no caso dos cabos de carregadores, torna-se mais importante substituir com alguma frequência, dado que, dependendo das condições, podem representar um risco para o dispositivo a que estão ligados. É por isso que o site BGR fez uma lista com os 4 tipos de cabos que deve substituir com alguma frequência. A teoria vigente é que os cabos devem ser substituídos a cada 5 ou 6 anos. Mas, claro está, o mau uso poderá encurtar este período de vida, mas se tiver cuidado com eles, poderão durar ainda mais alguns anos.
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0: E agora, tempo para a temperatura em Pombal.
2: 18 graus.

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Olá, o meu nome é Marco Silva, sou fisioterapeuta. Escolhi esta música porque marca um bocado a minha definição musical e a minha definição e o meu gosto pela música, especialmente pela banda que a toca. A primeira coisa que me vem à cabeça quando a ouço é pôr do sol, tranquilidade, estar com os amigos e muita paz. Agora, quando a ouço, sinto uma certa nostalgia, porque esta música marcou, de certa forma, momentos importantes. Numa só palavra, defino a música como intemporal. A música da minha vida é Scar Tissue e é dos Red Hot Chili Peppers.

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3: 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São
5: 7:42. 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
1: A 6 de setembro de 1918, no decurso da Primeira Guerra Mundial, começaram a ser distribuídas em Portugal as senhas de racionamento e cartas de consumo. Portugal participou no primeiro conflito mundial ao lado dos aliados, o que estava de acordo com as orientações da República recentemente instaurada. Neste esforço de guerra, chegaram a estar mobilizados quase 200 mil homens. As perdas totalizaram cerca de 10 mil mortos e milhares de feridos, além de custos económicos e sociais gravemente superiores à capacidade nacional. Nenhuma outra guerra mudou o mapa da Europa de forma tão dramática. Quatro impérios desapareceram após o fim do conflito: o alemão, o austro-húngaro, o otomano e o russo. Em 1944, era libertada a cidade de Bruxelas pelos aliados durante a Segunda Guerra Mundial. Já em 1972, aconteceu o massacre de Munique, que teve lugar durante os Jogos Olímpicos de Verão na Alemanha. 11 membros da equipa olímpica de Israel foram tomados como reféns e assassinados pelo grupo terrorista palestiniano denominado Setembro Negro. E no dia 6 de setembro de 1991, a cidade de Leningrado voltou a chamar-se São Petersburgo e a União Soviética reconheceu a independência da Letónia, da Estónia e da Lituânia. E 6 anos depois, 2,5 mil milhões de telespectadores assistiram na televisão às cerimónias fúnebres de Diana, Princesa de Gales.
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4: E agora, damos-lhe músicas com histórias. 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
0: 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It's a man's, man's world. É uma canção escrita por James Brown e Betty Jean Newsom. Brown gravou-a em 16 de fevereiro de 1966 e lançou-a como single em abril desse ano. A letra, a que a revista Rolling Stone caracterizou como biblicamente chauvinista, atribui todas as obras da civilização moderna, como o carro, o comboio, o barco, a luz elétrica, aos esforços dos homens, mas afirma que nada disso teria significado sem uma mulher. A composição de It's a Man's Man's World desenrolou-se ao longo de vários anos. Em 1963, Tammy Montgomery, mais conhecida por Tammy Terrell, gravou I Cried, uma canção escrita por Brown baseada nas mesmas mudanças. O próprio Brown gravou uma versão de demonstração da canção, provisoriamente intitulada It's a Man's World, em 1964. Esta versão apareceu mais tarde nas compilações dos CDs JB e Star Time. It's a Man's Man's World tornou-se a imagem de marca nas atuações ao vivo de James Brown para o resto da sua carreira. A música aparece em quase todos os álbuns ao vivo de Brown, que também gravou um grande arranjo de jazz com a orquestra Louie Belson para o seu álbum Soul on Top, de 1970. A canção atingiu o número 1 na tabela Billboard R&B Chart e número 8 na Billboard Hot 100 nos Estados Unidos. No Reino Unido, chegou apenas ao número 13 no UK Single Chart. Em 2004, It's a Man's Man's World foi classificada no número 123 na lista das 500 melhores canções de todos os tempos da revista Rolling Stone.

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0: Aqui há uns meses, na abordagem que fiz ao Serviço Nacional de Saúde, falei da dança das cadeiras na administração pública. O tema ganha agora novos e graves contornos com o assalto à máquina do Estado. Depois dos hospitais e da Segurança Social, é o Instituto de Emprego e Formação Profissional o fruto apetecido dos bois e galos do Partido Laranja. Contornando a lei, o governo de Luís Montenegro decidiu fazer a reestruturação daquele organismo, cessando automaticamente os cargos dirigentes e assim abrindo centenas de vagas que preencheu sem concurso. Entre delegados regionais, diretores e subdiretores, são 274 os lugares criados que foram preenchidos por social-democratas, alguns dos quais sem qualquer experiência para as funções para que foram nomeados. Segundo um levantamento minucioso, feito pelo jornal Página 1, com base na consulta do Diário da República, nos últimos dois anos, há 37 adjuntos, chefes de gabinete e assessores dos vários ministérios que passaram a ocupar os lugares em direções gerais, institutos, comissões de coordenação regional e outras estruturas do Estado. Muitos, através do regime de nomeações em regime de substituição, um mecanismo que permite colocar em cargo dirigente sem aguardar a conclusão do respectivo concurso, ficando de imediato com plenos poderes de decisão, direção de equipa, responsabilidade de gestão e a remuneração correspondente. Como refere o jornal, a passagem pode começar num gabinete ministerial, onde ganha experiência no lugar que, depois, vai disputar no concurso, passando a ocupar uma cadeira de direção. O governo de Montenegro consegue, assim, com recurso aos regimes de substituição ou nomeações provisórias, ultrapassar a barreira que a criação do CRESAP, Comissão de Recrutamento e Serviços da Administração Pública, impõe. Assim se contorna o que está legislado, com a dirigente sem experiência nem currículo, que passam à frente de outros candidatos que não tiveram as mesmas oportunidades. O caminho seguido poderá não ser de todo ilegal, mas é eticamente questionável, pois mantém a porta aberta entre os gabinetes ministeriais e o aparelho da administração pública. De acordo com a legislação vigente, o regime de substituição existe para ausências prolongadas e vagas imprevistas e cessa ao fim de 90 dias. Exige, contudo, que a designação cumpra todos os requisitos para o cargo, desde a licenciatura, 6 meses de experiência em função do nível superior e competência técnica, o que parece não ser o caso das recentes nomeações para os lugares dirigentes do Instituto de Emprego e Formação Profissional, onde encontramos dirigentes e candidatos a autárquicos do PSD, ex-autarcas, enfermeiros e fisioterapeutas, ex-deputados e professores. Em vários destes casos, objeto de reportagem na revista Sábado, não é conhecida a experiência política de emprego ou formação profissional. De comum, apenas o cartão de militante. As vagas, essas, foram abertas com a reestruturação do referido Instituto, que fez cessar todos os dirigentes que estavam em funções. A Ministra do Trabalho e Segurança Social não esteve à espera que as respectivas comissões de serviço chegassem a seu termo. O assalto à máquina do Estado era comum em vários governos até 2011, quando foi criado um novo organismo independente do poder político, a atual Comissão de Recrutamento e Serviços da Administração Pública, CRESAP, para tornar mais transparente o acesso aos cargos dirigentes do Estado. Até 2011, os governos procediam a seu belo prazer às nomeações dos seus bois, embora apenas quando deviam chegar ao fim o exercício do mandato do governo. Na saúde, o governo liderado por Luís Montenegro procedeu, logo que iniciou funções, à substituição dos 26 presidentes das unidades locais de saúde, exonerando 8 administrações mesmo antes de concluída a respectiva comissão de serviço. Seguiram-se as direções regionais da Segurança Social. Agora foram os diversos serviços do Instituto de Emprego. Pelo visto, está tudo bem. Será esta a reforma do Estado que o nosso primeiro-ministro vem apregoando? Ficamos por aqui.
1: Foi a opinião de Alfredo Faustino. Alfredo Faustino.
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0: 8 e 1. 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
1: Se tem vertigens, saberá que tal problema pode, por vezes, provocar tonturas ou náuseas. A BBC revela que um novo estudo realizado por psicólogos da Universidade de Cardiff, no Reino Unido, sugere que a realidade virtual pode ajudar a tratar este problema. Georgina Power, investigadora da Escola de Psicologia, explicou que ainda não se sabe bem o que causa vertigens e, por isso mesmo, também não existem muitas terapias para tratar este sintoma. São estas as razões que levam esta equipa a tentar compreender o problema e solucioná-lo. De acordo com a investigadora, o sintoma pode ser tão grave ao ponto de impedir o paciente de sair de casa, pois este sente-se verdadeiramente mal disposto. Como os tipos de estímulos que ativam as vertigens são variados, o objetivo da investigação foca-se em usar a realidade virtual para que se consigam perceber os diferentes tipos de ambiente e assim verificar o que é que ativa este sintoma em cada pessoa, pois só assim será possível obter terapias específicas. Também Petrock Summer, professor que está a supervisionar o projeto, explicou que este é um problema bastante difícil de tratar. Avançou ainda que existem novos pacientes todos os meses, mas também repetidos. Por isso, como não podem ser tratados rapidamente, precisam de ser vistos múltiplas vezes. De acordo com os investigadores, este novo conceito de tratamento pode ter muito potencial, principalmente porque dizem ser um tratamento menos caro. Tal como explica a BBC, vertigens são um sintoma e não uma condição, e muitas vezes é confundida com acrofobia ou medo das alturas. Quem sofre de vertigens dá conta de fortes tonturas, náuseas e perda de equilíbrio.
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1: Para ter uma melhor organização pessoal e gestão do tempo, diminua o tempo perdido com as distrações como WhatsApp, redes sociais e até a leitura indiscriminada dos e-mails durante o dia inteiro. Uma dica é desabilitar as notificações de mensagens no telemóvel e até alertas de e-mails. Assim, pode reservar um ou dois momentos no seu dia para checar as suas mensagens, e-mails e redes sociais. Se for um viciado no telemóvel, sugiro então que se esforce um pouco e mude esse hábito, que além de prejudicar a sua organização do tempo, afeta também a sua saúde.
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10: Olá. A autora relata a vida de três mulheres portuguesas que, não tendo à partida nada em comum, nascidas em épocas, locais e estratos sociais diferentes, são todas vítimas da ditadura de Salazar. Escrito de forma simples e como tal de leitura acessível, o livro descreve o país cinzento, dominado pelo medo, pela ignorância e pela falta de liberdade que era Portugal sob a ditadura. As lutas sociais, que estão diretamente ligadas às lutas políticas, a miséria e submissão que vergavam uma larga franja da sociedade, chegam-nos num relato objetivo que consegue trazer momentos de humor, apesar das torturas pela PIDE, do medo constante que assolava aqueles que se envolviam na luta contra o regime, mas também da população em geral, da quase total falta de direitos das mulheres e da miséria que uma grande parte do país vivia. Por razões diversas e como predição da mudança e abertura que o país vai viver, estas três mulheres irão encontrar-se e cimentar uma relação que será transformadora para todas elas. Percebemos a evolução pessoal de cada uma e, em simultâneo, as alterações políticas e sociais de Portugal. O livro de hoje chama-se Perdeu-se Relógio de Senhora, da autora Alice Brito. Como curiosidade, deixa a indicação de que este título tem origem na frase que era publicada na imprensa pelo Partido Comunista quando aconteciam detenções dos seus ativistas pela PIDE. Boas ondas de leitura!
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8: Não chega atrasado. Agora são
11: 8:24.

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Mais uma edição dos álbuns da década. Em destaque, o disco An Evening with John Denver, que foi lançado em março de 1975 e vendeu mais de 3 milhões de cópias. Na tabela dos 100 discos que mais venderam na década de 1970, este ocupa o lugar número 82. Ladies and gentlemen.

Depois de Back Home Again, de 1974, surgiu o álbum duplo ao vivo An Evening with John Denver, gravado no California Universal Amphitheater, com acompanhamento integral de orquestra.

Este disco traz Denver no seu melhor, com canções de boa disposição como Farewell Andromeda, a versão da canção dos Beatles Mother Nature's Son e uma visita a muitas das suas canções mais conhecidas, incluindo Rocky Mountain High.

A música country nunca ficou totalmente satisfeita em reivindicá-lo como um dos seus, o que ficou bem patente quando ele conquistou o prémio Artista do Ano da Country Music Association em 1975, e Charlie Rich, ao anunciar o vencedor, puxou de um isqueiro e queimou a lista de vencedores

0: John Denver chegou a número 3 nos Estados Unidos da América e obteve um mais modesto número 31 no Reino Unido. Em Portugal, nunca chegou a figurar nas tabelas de preferências.
1: My grandmother gave me a guitar. Yay, grandma! It was an old beat-up 1910 Gibson F-hole jazz guitar. It's the one that I learned how to play on.
0: Este disco foi gravado na Califórnia, Estados Unidos da América, e conta com a produção de Milton Nockham. Tem a duração total de 1 hora e 25 minutos e contém 23 músicas. Music Is You, Farewell Andromeda, Welcome to My Morning, Mother's Nature Son, Summer, Today, Toledo, Matthew, Rocky Mountain Suite, Cold Night in Canada, Sweet Surrender, Grandma's Feather Bed, Any Song, Eagle and the Hawk, My Sweet Lady, Any's Other Song, Boy from the Country, Rhymes and Reasons, Forest Law, Picking the Sundown, Thank God I'm a Country Boy, Take Me Home Country Roads, Poems, Prayers and Promises, Rocky Mountain High e This Old Guitar.

mais uma edição dos álbuns da década. Hoje na rádio, o disco duplo ao vivo An Evening with John Denver, do próprio John Denver. Foi lançado no mundo da música em março de 1975 e vendeu mais de 3 milhões de cópias. Na tabela dos 100 discos mais vendidos na década de 1970, este ocupa o lugar número 82.

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10: A península de Pelješac, situada no sul da Croácia, é a segunda maior península do país

0: influencia o clima e contribui para a qualidade da produção agrícola. Esta península é também famosa pela criação de ostras e mexilhões na Baía de Maliseetone, considerada uma das zonas de arquitetura mais antigas da Europa. Além da gastronomia, a península oferece praias tranquilas, pequenas aldeias e excelentes condições para desportos náuticos como o windsurf.
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0: Já ouviu a nossa rubrica Nutrição 97? Se ainda não o fez, eu aconselho a fazê-lo, porque trago-lhe muitas dicas de alimentação saudável e conselhos para manter a sua vida ativa e longa.

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1: Estuda as suas rotas. Há sempre mais do que uma maneira de chegar ao mesmo sítio. Anota os quilómetros depois de atestar o depósito para medir os consumos e escolher os

0: cursos mais económicos. Mas se puder, evite todas as estradas não alcatroadas ou de difícil acesso. Estradas em terra ou de cascalho podem aumentar o consumo de combustível até 30%.
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2: E agora, informação horária.
3: 8:51.

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1: Alguns residentes de Toronto estão a alugar metade da própria cama para ajudar a suportar as elevadas despesas habitacionais, uma tendência cada vez mais comum nesta cidade do Canadá, avança o jornal India Times. A popularidade da cidade tem aumentado as dificuldades em encontrar casa a preços acessíveis. Segundo dados da Associação Canadiana do Setor Imobiliário, as vendas de casas no Canadá tinham diminuído 5,6% e houve menos 2,3% de anúncios de casas para venda.
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1: As mulheres grávidas que têm um animal de companhia a viver consigo são mais propensas a atingir os níveis de atividade física que lhes é recomendado. Consequentemente, têm mais probabilidades de ter uma gravidez saudável, evitando problemas relacionados com o excesso de peso. Para comprovar esta afirmação, cientistas da Universidade de Liverpool, em Inglaterra, resolveram estudar os fatores que levam as grávidas a praticarem atividade física. Para isso, a equipa baseou-se nos dados de mais de 11 mil mulheres que estavam na 18ª ou na 32ª semana de gravidez e levou ainda em consideração uma série de informações sobre elas, como o peso, a altura, quanto tempo de lazer usufruíam por dia e se tinham algum animal de companhia. A conclusão da análise revelou que as mulheres que tinham um cão apresentavam mais 50% de hipóteses de atingir a recomendação de 30 minutos de caminhada rápida ao dia. O estudo descobriu ainda que um simples passeio com o cão, apenas uma vez por semana, gera efeitos positivos na saúde da mulher grávida.
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5: Olá, estamos de volta à rubrica Saúde 97. Quando foi a última vez que fez um check-up de saúde? Muitas vezes só procuramos um médico quando temos sintomas. Mas será que devemos esperar pelos sintomas para cuidar da nossa saúde? Os check-ups de saúde têm precisamente esse objetivo: acompanhar o nosso estado de saúde e identificar atempadamente alguns problemas que ainda não apresentam sintomas. A tensão arterial, o colesterol, a glicémia e determinados rastreios devem ser avaliados de acordo com a idade, o sexo, os antecedentes familiares e os fatores de risco de cada pessoa. Mas atenção! Fazer um check-up em saúde não significa fazer dezenas de análises e exames todos os anos, pois nem todos os exames são necessários ou adequados para todas as pessoas. Por vezes, realizar exames sem indicação médica traz resultados dúbios, que levam à realização de mais exames e intervenções muitas vezes desnecessárias. Um acompanhamento adequado deve ser individualizado e definido como profissional de saúde. Também é importante não esquecer aquilo que não aparece numa análise: uma alimentação equilibrada, exercício físico regular, um sono adequado, vacinação e consultas de acompanhamento fazem parte da prevenção. Existem ainda rastreios específicos, como os relacionados com alguns tipos de cancro, que devem ser realizados nas idades e condições recomendadas. Por isso, não espere que o corpo dê sinais de alarme para começar a cuidar dele. Na saúde, prevenir continua a ser uma das melhores formas de cuidar de nós, e um diagnóstico precoce pode fazer toda a diferença.
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6: Olá, o meu nome é Sandra, vivo em Setúbal e gostava de ouvir Joana Espadinha.

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2: O recorde do mundo para a caixa de correio aquática mais profunda foi estabelecido na Ilha Formosa e está atualmente situado a 12 metros de profundidade. Esta caixa foi colocada numa zona de areia, afastadas dos recifes de corais, e foram utilizados materiais não poluentes na sua construção. Para além de ser um motivo de diversão local para os mergulhadores, tem ainda um compartimento que aloja algumas peças sobressalentes do equipamento de mergulho para alguma eventualidade de quem mergulhe naquelas redondezas.
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0: sentido das palavras, um olhar mais positivo sobre a vida. Estar deprimido é como se começasse a deitar fora tudo o que tem de bom em sua casa para a rua. E à medida que vai olhando à sua volta e vê a sua casa ficar vazia, pensa para si próprio: não tenho nada, vou ficar sozinho, não tenho futuro, não há esperança para mim. A depressão é uma doença comum que tem que ser tratada numa fase inicial. É necessário um tratamento em que se combina a utilização de medicamentos com um acompanhamento psicoterapêutico, visando o fortalecimento da personalidade e ajudando o doente a lidar de forma mais saudável com os seus problemas e frustrações do seu dia-a-dia. Pense nisto e seja feliz.
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2: Dez e dois. 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
1: Começa agora a primeira hora do Clube 80 com Gala. Eu sou o Luís Ferrão e aqui está a música dos 30ões, 40ões, 50ões e por aí fora.
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1: Liga-te ao grupo Clube 80 no Facebook, pede para aderir, escolhe e partilha comigo as músicas que mais gostas dos anos 70, 80 e 90. Este tema foi uma partilha do Helder Pedrosa da Figueira da Foz. Obrigado, Helder. Aqui tens Free From Desire de Gala antes de Wickfield e Saturday Night. Bom

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1: Esta é a música dos trintões, quarentões, cinquentões e por aí fora. Mas os mais novos também gostam destas canções. Agora entram no Clube 80 os Voyage e Souvenirs. Liga-te connosco ao fim de semana e participa no grupo Clube 80 no Facebook. Se ainda não és membro, pede para aderir e depois publica as músicas que quiseres dos anos 70, 80 e 90. E se a música que escolheste te fizer lembrar algum momento importante da tua vida, partilha comigo. Mas só se ter de ser.

dos Village People. Sabia que a Marinha dos Estados Unidos contratou o grupo para usar a canção numa campanha de recrutamento? O grupo cedeu os direitos gratuitamente e, em troca, a Bin teve apoio logístico para filmar o videoclipe oficial, permitindo-lhe utilizar um navio de guerra real e vários marinheiros como figurantes.

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3: A Apple poderá lançar este ano aquele que é, sem dúvida, o modelo mais aguardado para o seu iPad. Trata-se do muito esperado iPad Mini, com ecrã OLED, com o mais recente rumor a apontar o anúncio oficial para o final deste verão. A notícia foi avançada pelo jornalista Mark Gurman, da Bloomberg, que adiantou que o iPad Mini OLED está nos planos da Apple para este ano, acrescentando que o lançamento terá lugar no mês de outubro. Tendo isto em conta, é muito provável que este modelo seja anunciado oficialmente em setembro, mês onde tem tradicionalmente lugar o evento anual da Apple dedicado à apresentação de novos produtos. De lembrar que o atual modelo do iPad Mini está disponível na loja da Apple por um preço de 699 euros, pela configuração de 128 GB de armazenamento interno. Acredita-se que, com a integração de um ecrã OLED, o preço do iPad Mini possa vir a sofrer um aumento com este modelo. Ao que parece, os planos da Apple para melhorar o seu alinhamento de iPads não se ficarão pelo modelo com o ecrã mais reduzido. Gurman afirma ainda que a Apple se encontra a trabalhar num iPad Air com ecrã OLED, mas parece que o modelo de entrada iPad continuará a contar com um ecrã LCD. Este novo iPad está previsto para o primeiro trimestre do próximo ano e, alegadamente, contará sobretudo com melhorias internas.
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11: Live from Luray, um dos registros ao vivo mais emblemáticos dos Marillion. Foi gravado a 18 de julho de 87 num palco ao ar livre em St. Gruzenhaus, na Alemanha. Este concerto histórico mostrou o quinteto britânico de rock progressivo no pico do seu sucesso comercial nos anos 80. Perante uma plateia de 20 mil pessoas, durante a primeira parte da digressão do aclamado álbum Clouting Throws, é considerado um documento histórico fundamental para registrar a formação clássica, com o vocalista original fez que abandonaria o grupo no ano seguinte. Kaylee e Lavender foi uma partilha da Ana Cristina, que é natural de Passos de Ferreira, no grupo Clube 80 do Facebook. Muito obrigado, um ótimo fim de semana para ti.

São músicas como esta que me fazem estar aqui ao fim de semana. Dois temas incríveis dos Marília num registro ao vivo na Alemanha. Agora entram no Clube 80 os noruegueses. Ahá, The Sun Always Shines on TV. Obrigado pela companhia. Vocês são mesmo os maiores. Bom fim de semana.

Liga-te ao Grupo Combatedor Facebook. Pede para aderir, escolhe e partilha comigo as músicas que quiseres dos anos 70, 80 e 90. A Guida Álvaro partilhou connosco o Elton John e Blue Eyes, que vai tocar já a seguir. Obrigado, Guida. Bom fim de semana.

Esta é música dos 30, 40, 50 e por aí fora. Mas os mais novos também gostam destas canções. Ouviram Ken Laszlo e um original dos Buggles, Video Killed the Radio Star. E também Either Way com What Is Love. A próxima é uma lendária música dos Doors, uma partilha dos José Canas de Coimbra. Um abraço, amigo. Aqui tens Riders on the Storm. Obrigado pela companhia. Não saia daí.

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1: A 6 de setembro de 1918, no decurso da Primeira Guerra Mundial, começaram a ser distribuídas em Portugal as senhas de racionamento e cartas de consumo. Portugal participou no primeiro conflito mundial ao lado dos aliados, o que estava de acordo com as orientações da República recentemente instaurada. Neste esforço de guerra, chegaram a estar mobilizados quase 200 mil homens. As perdas totalizaram cerca de 10 mil mortos e milhares de feridos, além de custos económicos e sociais gravemente superiores à capacidade nacional. Nenhuma outra guerra mudou o mapa da Europa de forma tão dramática. Quatro impérios desapareceram após o fim do conflito: o alemão, o austro-húngaro, o otomano e o russo. Em 1944, era libertada a cidade de Bruxelas pelos aliados durante a Segunda Guerra Mundial. Já em 1972, aconteceu o massacre de Munique, que teve lugar durante os Jogos Olímpicos de Verão na Alemanha. 11 membros da equipa olímpica de Israel foram tomados como reféns e assassinados pelo grupo terrorista palestiniano denominado Setembro Negro. E no dia 6 de setembro de 1991, a cidade de Leningrado voltou a chamar-se São Petersburgo e a União Soviética reconheceu a independência da Letónia, da Estónia e da Lituânia. E 6 anos depois, 2,5 mil milhões de telespectadores assistiram na televisão às cerimónias fúnebres de Diana, Princesa de Gales.
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0: Liga-te connosco no Facebook, escolhe e partilha no grupo Clube 80 as músicas dos anos 70, 80 e 90. 19 de Paul Hardcastle foi um post no nosso grupo do Facebook da Guida Álvaro, que vive em Coimbra. A faixa tem uma forte mensagem anti-guerra, com foco no envolvimento dos Estados Unidos na guerra do Vietnã e o efeito que teve sobre os soldados que nela servirão. Obrigado, Guida. Bom fim de semana.
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0: Fairground, os Simple Red no Clube 80. Obrigado pela companhia. Vocês são os maiores.
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1: Liga-te ao grupo Clube 80 no Facebook. Escolhe músicas dos anos 70, 80 e 90 que te digam alguma coisa e depois partilhe connosco. Deixo agora Dança Nua dos Essa Entende, um post do António Duarte da Lousã. Obrigado, António. Bom fim de semana.

0: Fomos à Ribeira com o Jafumega. A seguir, entra no Clube 80, Chris Isaac.
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Chris Isaak é o segundo álbum de estúdio de Chris Isaak, lançado em 1987. Após o fraco sucesso comercial da sua estreia, Isaak aprimorou o seu estilo para R&B sofisticado para o seu acompanhamento. Foi o primeiro álbum a apresentar a sua banda de apoio. A música Blue Hotel foi um sucesso em França, no Reino Unido, e depois, relançada em 1991, chegou ao Top 20. Esta faixa foi um post no Grupo Clube 80 do Facebook do Helder Pedrosa, que vive na Figueira da Foz. Obrigado, Helder. Agora que ganhaste o gosto, aparece mais vezes. Um forte abraço. 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

0: É sempre bom ouvir Catch You Up, de Peter Murphy. A seguir vamos lembrar o filme de aventura dos Estados Unidos de 1944, do qual guardo boas memórias, Ali Baba e os 40 Ladrões.
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0: Ali Baba and the 40 Thieves. Ali Baba e os 40 Ladrões. É um filme de aventura dos Estados Unidos de 1944, dirigido por Arthur Lee para a Universal Pictures.
2: Ali Baba.
0: O guião deriva do conto do livro Das Mil e Uma Noites, mas traz mudanças ao incluir a invasão do Império Mongol dos séculos 13 e 14 na Ásia, liderada por Ulagun Khan. É um exemplar da série de aventuras exóticas produzidos pela editora Universal.
3: Yes, open no sesame and bring us magnificence and excitement unparalleled on the screen.
0: A história começa com a conquista de Bagdad pelos mongóis.
4: My entire army is not capable of dealing with 40 people.
0: O califa Hassan tenta fugir, mas é traído pelo príncipe Qassan e morto pelos mongóis.
5: My father, the caliph, gave it to me before he died at the hands of the Mongols.
0: O filho do califa, Ali, escapa pelo deserto e encontra, por acaso, o esconderijo dos 40 ladrões.
6: You're the cleverest thief among us.
0: Descobrindo o segredo e as palavras mágicas para movimentar a porta da caverna. Abre de sésamo.
7: Open o sésame!
0: Fecha de sésamo.
3: Yes, open o sésame.
0: Os bandidos sabem que Ali é filho do califa. E aceitam a sua liderança para lutar contra os mongóis, com Ali passando a chamar-se Ali Baba.
8: This merchant from Basra is Ali Baba.
0: Anos depois, o tirano mongol está para casar com Amara, a filha do príncipe Qassan.
9: He bids you have courage.
0: Ali Baba,
10: he must not try to save me.
0: Rapta a donzela e descobre que a conhecera quando era criança, numa altura em que prometeu amor eterno um ao outro.
11: I'm curious to know why one so beautiful, so young should marry the ruthless Khan.
0: Deixa-a voltar para o palácio de Khan, mas planeia um grande ataque ao ditador no dia do casamento.
12: I shall be queen in Baghdad.
0: Um verdadeiro clássico, Ali Baba e os 40 Ladrões, continuará a ser contado e recontado por gerações vindouras, mantendo viva a magia dos contos de fadas e a imaginação daqueles que se perdem em sua narrativa encantadora.
13: You are welcome, Ali Baba.
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16: Olá, meu nome é Ana Sofia, sou psicóloga clínica e hoje falo de videojogos. Embora seja uma constante na vida das crianças e jovens, é importante referir que trazem algumas desvantagens. Tenham atenção à idade recomendável na caixa dos videojogos. Alguns podem ser bastante violentos. Tente jogar com seu filho ou filha em conjunto para não ser algo em que a criança ou jovem se refugie, mas sim uma atividade em família. E tente que não existam à hora das refeições, para que seja também um tempo em família. Tente também que não seja uma atividade que dure muito tempo. As crianças que jogam durante muito tempo seguido tendem a ser menos sociais, mais sós e a não aprenderem a questionar tanto as coisas e a pensar nelas. Mas também têm vantagens e podem ser didáticos e divertidos e alguns potenciam a atenção e requerem lógica e desenvolvem a coordenação e o raciocínio abstrato. O importante é que sejam usados de forma equilibrada.
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0: visitar o Grupo Colmeia do Facebook de Boa Escolha e partilha as tuas músicas preferidas dos anos 70, 80 e 90. A seguir ouvem All About Love, a voz é de Andrew Donald, um post do António Pinto de Lisboa no nosso grupo. Ela vai tocar já a seguir. Obrigado, António. Bom fim de semana.
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0: All Out of Love é uma canção da dupla britânica Air Supply de 1980. Em 1999, Andrew Donald gravou uma cover deste tema que fez sucesso na Europa de língua alemã, chegando ao número 3 na Áustria, Alemanha e Suíça. Faz parte do álbum Snowing Under My Skin e também aparece na coletânea Chart It's Six de 1999.

por uma causa nobre, ajudar as vítimas da fome em África. E tal como escreveu João, seria bom erradicar este flagelo mundial. Um grande abraço, amigo, e também para todos os que me acompanham em Setúbal. Bom fim de semana. O Clube 80 volta de hoje 8 dias.

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0: 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Meio-dia e três. 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
3: Olá, estamos de volta à rubrica Saúde 97. Quando foi a última vez que fez um check-up de saúde? Muitas vezes só procuramos um médico quando temos sintomas. Mas será que devemos esperar pelos sintomas para cuidar da nossa saúde? Os check-ups de saúde têm precisamente esse objetivo: acompanhar o nosso estado de saúde e identificar, atempadamente, alguns problemas que ainda não apresentam sintomas. A tensão arterial, o colesterol, a glicémia e determinados rastreios devem ser avaliados de acordo com a idade, o sexo, os antecedentes familiares e os fatores de risco de cada pessoa. Mas atenção, fazer um check-up em saúde não significa fazer dezenas de análises e exames todos os anos, pois nem todos os exames são necessários ou adequados para todas as pessoas. Por vezes, realizar exames sem indicação médica traz resultados dúbios, que levam à realização de mais exames e intervenções muitas vezes desnecessárias. Um acompanhamento adequado deve ser individualizado e definido como profissional de saúde. Também é importante não esquecer aquilo que não aparece numa análise: uma alimentação equilibrada, exercício físico regular, um sono adequado, vacinação e consultas de acompanhamento fazem parte da prevenção. Existem ainda rastreios específicos, como os relacionados com alguns tipos de cancro, que devem ser realizados nas idades e condições recomendadas. Por isso, não espere que o corpo dê sinais de alarme para começar a cuidar dele. Na saúde, prevenir continua a ser uma das melhores formas de cuidar de nós. E um diagnóstico precoce pode fazer toda a diferença.
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1: Para começar a semana de forma planeada, com melhor gestão do tempo e produtividade, tenha um momento semanal para fazer um planeamento das suas atividades da semana. Analisar as suas pendências, os seus projetos pessoais e até profissionais engavetados. Esse planeamento semanal poderá ser modificado, se necessário, com o decorrer da semana. Particularmente, prefiro fazer no domingo à noite, entre 30 ou 40 minutos. Para mim, é o suficiente para ter uma boa administração do tempo.
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3: Olá. A autora relata a vida de três mulheres portuguesas que, não tendo à partida nada em comum, nascidas em épocas, locais e estratos sociais diferentes, são todas vítimas da ditadura de Salazar. Escrito de forma simples e como tal de leitura acessível, o livro descreve o país cinzento, dominado pelo medo, pela ignorância e pela falta de liberdade que era Portugal sob a ditadura. As lutas sociais, que estão diretamente ligadas às lutas políticas, a miséria e submissão que vergavam uma larga franja da sociedade, chegam-nos num relato objetivo que consegue trazer momentos de humor, apesar das torturas pela PIDE, do medo constante que assolava aqueles que se envolviam na luta contra o regime, mas também da população em geral, da quase total falta de direitos das mulheres e da miséria que uma grande parte do país vivia. Por razões diversas e como predição da mudança e abertura que o país vai viver, estas três mulheres irão encontrar-se e cimentar uma relação que será transformadora para todas elas. Percebemos a evolução pessoal de cada uma e, em simultâneo, as alterações políticas e sociais de Portugal. O livro de hoje chama-se Perdeu-se Relógio de Senhora, da autora Alice Brito. Como curiosidade, deixo a indicação de que este título tem origem na frase que era publicada na imprensa pelo Partido Comunista quando aconteciam detenções dos seus ativistas pela PIDE. Boas ondas de leitura.
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1: E a música que toca a seguir.

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6: Meio-dia e 41.

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1: Grande parte da identidade da Croácia está ligada ao mar Adriático. O país possui uma costa com cerca de 1.800 km no continente, valor que ultrapassa os 6 mil quilómetros quando se incluem todas as ilhas. Ao longo desta costa encontram-se enseadas, falésias, praias de seixos, portos históricos e inúmeras localidades piscatórias que cresceram em estreita ligação com o mar. As águas do Adriático são conhecidas pela sua transparência, resultado de fatores como a reduzida quantidade de sedimentos transportados pelos rios e a constante renovação da água. O litoral da Croácia é também um dos mais recortados da Europa, com mais de 1.000 ilhas, ilhéus e recifes. Embora apenas uma pequena parte seja habitada, esta geografia criou paisagens muito diversificadas e favoreceu o desenvolvimento da navegação, da pesca e do turismo.
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2: Quanto à temperatura, Pombal registra agora
3: 27 graus.

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3: Agora é tempo para mais uma edição dos Álbuns da Década. Na rádio recordamos agora That's the Way of the World dos Earth, Wind and Fire, que foi lançado em abril de 1975 e vendeu mais de 3 milhões de cópias. Na tabela dos 100 discos mais vendidos na década de 1970, este ocupa o lugar número 81.

dos Earth, Wind and Fire, estavam a tornar-se um património R&B de tal modo famoso em meados dos anos 70, que quando Sig Shore, diretor da Superfly, procurava um grupo credível para o elenco de um novo filme, eles pareceram a escolha natural.

filme em questão, That's the Way of the World, no qual Shore pretendia denunciar o negócio da música dominado pelo suborno, foi uma bomba de bilheteira, mas o álbum que o acompanhou, com o mesmo título, lançou o grupo de nove elementos na estrada para o superestrelato que se prolongaria até ao final da década.

Gravado ao longo de 9 meses em Netherland, no Colorado, Estados Unidos da América, o álbum combina magistralmente soul, rock e ritmos latinos no decurso das suas 8 faixas, todas supervisionadas pelo fundador e líder da banda, Maurice White.

single Shining Star, que apresenta uma magnífica interpretação em falseto do coautor do tema Philip Bailey, tornou-se o primeiro dos singles do grupo que venderam aos milhões e o primeiro de 8 em número 1 na tabela de R&B na revista Billboard, além de ser o único do grupo a ocupar a primeira posição na lista das 100 melhores.

topo, apenas uma semana depois de That's the Way of the World ter iniciado a sua primeira permanência de 3 semanas como número 1 em maio de 1975, fazendo deles o primeiro grupo de R&B a ter em simultâneo o primeiro lugar tanto nos álbuns como nos singles.

Este disco recebeu o galardão Grammy para melhor interpretação vocal de um duo, grupo ou coro R&B e foi gravado no Colorado, Estados Unidos da América. Tem a produção de Maurice White e Charles Stepney e conta com um total de 39 minutos contendo 8 músicas. Shining Star, That's the Way of the World, Happy Feeling, Anatomy of a Groove, All About Love, First Impressions, Yearning Learning, Reasons, Africano e See the Light.

0: o final de mais uma edição dos Álbuns da Década. Hoje com o disco That's the Way of the World dos Earth, Wind and Fire. A sua data de lançamento é abril de 1975 e vendeu mais de 3 milhões de cópias. Na tabela dos 100 discos mais vendidos na década de 1970, este ocupa o lugar número 81.
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0: 13 e 1. 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

Lynn Anderson nem podia imaginar em 1966 que 5 anos mais tarde iria lançar um dos sucessos mais espetaculares do country no campo do pop rock. Nesse mesmo ano, essa cantora do Dakota do Norte foi eleita rainha da Feira dos Cavalos da Califórnia, o prémio de melhor amazona da costa oeste. Daí para o Olimpo de Nashville foi só um passo. 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

Lynn saltou para a fama com a sua interpretação do clássico de Joe South, I Never Promise You a Rose Garden, uma música com uma mensagem positiva, a típica história de autoafirmação que os americanos precisavam ouvir numa época marcada por uma série de sequelas sociais e pessoais da Guerra do Vietnã. Além disso, Rose Garden é uma verdadeira injeção de otimismo através de uma voz cristalina e de uma elegante amazona que, por sua vez, também era filha de uma outra grande estrela do country, Liz Anderson, uma espécie de Grace Kelly da música vaqueira, elegante e inacessível. 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

As outras músicas que hoje podemos ouvir no flashback possuem a mesma ideia. A Rainha do Rodeio, em Rodeo Cowboy, a Deusa da Planície, repleta do som do Louisiana, Blue Bayou, a verdadeira imagem da grandeza em Top of the World.

Mas Lynn Anderson também guardava cartas debaixo da manga. Tinha pelo menos duas: Devil Went Down to Georgia, uma deliciosa música de country and western, e Stand By Your Man, uma obra-prima do country soul solista, uma dessas músicas que nos prende e nunca mais nos deixa esquecê-la, que Lynn apresenta numa versão quase tão memorável quanto a da grande Candy Stanton.

Um excelente exemplo do lado mais amável e pop do universo country, Rose Garden transporta-nos para uma época na qual a inocência e o gosto pela melodia andavam de mãos dadas, enquanto os ideais da chamada década prodigiosa desintegravam-se de forma lenta e inexorável.

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5: Já a seguir, vai ouvir mais da melhor música que temos para si. Queremos que continue a passar uma ótima tarde na nossa companhia.

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1: Um casal deparou-se com um buraco no seu jardim. Quando viram melhor, ficaram assustados. Viram que o buraco era bem fundo e que tinha umas escadas para o seu interior. Emma James disse que estava a cortar a relva do seu jardim quando um bocado de terra começou a afundar. Então ela pegou numa pá, tirou um pouco de terra e descobriu algo que se parece com um túnel. Durante a época de Natal tivemos carros estacionados no nosso jardim e a terra não cedeu. E foi acontecer agora, com o cortador da relva. Emma e o seu marido Kevin viram que a escada de ferro enferrujada leva para dentro de um túnel escuro, mas ainda não têm a certeza do que descobriram. A casa foi construída em 1984. O casal chamou a empresa que originalmente comprou o terreno para erguer a casa, mas infelizmente foi um beco sem saída. Ninguém era capaz de responder a nenhuma das suas perguntas. O casal recusa-se a pegar numa lanterna e entrar dentro do túnel para ver do que se trata. Eles afirmam que vão permanecer acima do solo até descobrir o que poderá estar lá embaixo.
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0: Já a seguir, vai ouvir...

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3: Boa tarde, agora são 13h21.

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0: Ninguém gosta que outra pessoa tenha acesso às nossas comunicações privadas. E caso tenha receios que alguém consiga saber o que anda a escrever para familiares, amigos ou colegas, pode sempre adotar medidas que sirvam para se sentir mais protegido. Felizmente, o WhatsApp conta agora com algumas funcionalidades que lhe permitem contar com uma camada extra de proteção. E qualquer pessoa que usa a app de mensagens tem a oportunidade de trancar as conversas, as quais ficam acessíveis mediante o reconhecimento por impressão digital ou reconhecimento facial. A ferramenta, que está disponível tanto para Android como para iOS, também lhe permite escolher a periodicidade com que este código é pedido. Digo-lhe agora como ativar esta camada extra de segurança. Abra a app do WhatsApp, prima o ícone de três pontos verticais no canto superior direito, selecione Definições, entre na área de Privacidade, na nova página selecione o bloqueio da app, ative a opção Desbloquear com biometria, confirme os seus dados biométricos apresentando a impressão digital ou fazendo reconhecimento facial e poderá então escolher a periodicidade com que quer ser autenticado para aceder às suas conversas, tendo a opção de imediatamente, ao fim de um minuto ou ao fim de 30 minutos. Terá ainda a opção de escolher se quer ver os conteúdos nas notificações, o que apresentará o remetente e o texto da mensagem diretamente nas notificações de uma nova mensagem.
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0: Confira agora que horas são.
3: 13h41.
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Aqui há uns meses, na abordagem que fiz ao Serviço Nacional de Saúde, falei da dança das cadeiras na administração pública. O tema ganha agora novos e graves contornos com o assalto à máquina do Estado. Depois dos hospitais e da Segurança Social, é o Instituto de Emprego e Formação Profissional o fruto apetecido dos bois e galos do Partido Laranja. Contornando a lei, o governo de Luís Montenegro decidiu fazer a reestruturação daquele organismo, cessando automaticamente os cargos dirigentes e assim abrindo centenas de vagas que preencheu sem concurso. Entre delegados regionais, diretores e subdiretores, são 274 os lugares criados que foram preenchidos por social-democratas, alguns dos quais sem qualquer experiência para as funções para que foram nomeados. Segundo um levantamento minucioso, feito pelo jornal Página 1, com base na consulta do Diário da República, nos últimos dois anos, há 37 adjuntos, chefes de gabinete e assessores dos vários ministérios que passaram a ocupar os lugares em direções gerais, institutos, comissões de coordenação regional e outras estruturas do Estado. Muitos, através do regime de nomeações em regime de substituição, um mecanismo que permite colocar em cargo dirigente sem aguardar a conclusão do respectivo concurso, ficando de imediato com plenos poderes de decisão, direção de equipa, responsabilidade de gestão e a remuneração correspondente. Como refere o jornal, a passagem pode começar num gabinete ministerial, onde ganha experiência no lugar que, depois, vai disputar no concurso, passando a ocupar uma cadeira de direção. O governo de Montenegro consegue assim, com recurso aos regimes de substituição ou nomeações provisórias, ultrapassar a barreira que a criação do CRESAP, Comissão de Recrutamento e Serviços da Administração Pública, impõe. Assim se contorna o que está legislado, com dirigentes sem experiência nem currículo que passam à frente de outros candidatos que não tiveram as mesmas oportunidades. O caminho seguido poderá não ser de todo ilegal, mas é eticamente questionável, pois mantém a porta aberta entre os gabinetes ministeriais e o aparelho da administração pública. De acordo com a legislação vigente, o regime de substituição existe para ausências prolongadas e vagas imprevistas e cessa ao fim de 90 dias. Exige, contudo, que a designação cumpra todos os requisitos para o cargo, desde a licenciatura, 6 meses de experiência em função do nível superior e competência técnica, o que parece não ser o caso das recentes nomeações para os lugares dirigentes do Instituto de Emprego e Formação Profissional, onde encontramos dirigentes e candidatos a autárquicos do PSD, ex-autarcas, enfermeiros e fisioterapeutas, ex-deputados e professores. Em vários destes casos, objeto de reportagem na revista Sábado, não é conhecida a experiência política de emprego ou formação profissional. De comum, apenas o cartão de militante. As vagas, essas, foram abertas com a reestruturação do referido Instituto, que fez cessar todos os dirigentes que estavam em funções. A Ministra do Trabalho e Segurança Social não esteve à espera que as respectivas comissões de serviço chegassem a seu termo. O assalto à máquina do Estado era comum em vários governos até 2011, quando foi criado um novo organismo independente do poder político, a atual Comissão de Recrutamento e Serviços da Administração Pública, CRESAP, para tornar mais transparente o acesso aos cargos dirigentes do Estado. Até 2011, os governos procediam a seu belo prazer às nomeações dos seus bois, embora apenas quando viam chegar ao fim o exercício do mandato do governo. Na saúde, o governo liderado por Luís Montenegro procedeu, logo que iniciou funções, à substituição dos 26 presidentes das unidades locais de saúde, exonerando 8 administrações mesmo antes de concluída a respectiva comissão de serviço. Seguiram-se as direções regionais da Segurança Social. Agora foram os diversos serviços do Instituto de Emprego. Pelo visto, está tudo bem. Será esta a reforma do Estado que o nosso primeiro-ministro vem apregoando?

0: 14 e 1. 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
1: A 6 de setembro de 1918, no decurso da Primeira Guerra Mundial, começaram a ser distribuídas em Portugal as senhas de racionamento e cartas de consumo. Portugal participou no primeiro conflito mundial ao lado dos aliados, o que estava de acordo com as orientações da República recentemente instaurada. Neste esforço de guerra, chegaram a estar mobilizados quase 200 mil homens. As perdas totalizaram cerca de 10 mil mortos e milhares de feridos, além de custos económicos e sociais gravemente superiores à capacidade nacional. Nenhuma outra guerra mudou o mapa da Europa de forma tão dramática. Quatro impérios desapareceram após o fim do conflito: o alemão, o austro-húngaro, o otomano e o russo. Em 1944, era libertada a cidade de Bruxelas pelos aliados durante a Segunda Guerra Mundial. Já em 1972, aconteceu o massacre de Munique, que teve lugar durante os Jogos Olímpicos de Verão na Alemanha. 11 membros da equipa olímpica de Israel foram tomados como reféns e assassinados pelo grupo terrorista palestiniano denominado Setembro Negro. E no dia 6 de setembro de 1991, a cidade de Leningrado voltou a chamar-se São Petersburgo e a União Soviética reconheceu a independência da Letónia, da Estónia e da Lituânia. E 6 anos depois, 2,5 mil milhões de telespectadores assistiram na televisão às cerimónias fúnebres de Diana, Princesa de Gales.
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2: E o relógio marca agora.
3: 14:14.

foi comprada, foi roubada, seja como for.

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7: A Assassina é a sugestão de hoje do 90 e Cine. O filme conta a história de Ni Yinyang. Ni Yinyang é raptada na infância por uma freira taoísta, que a inicia nas artes marciais. 13 anos depois, já uma implacável assassina regressa à terra natal com o objetivo de assassinar o primo. A mestre diz-lhe: a esgrima não tem afeição, nem se preocupa com os justos. Ni termina o estudo de esgrima, mas no fim será que consegue cumprir o seu objetivo e matar o primo para se tornar uma assassina qualificada?
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3: A temperatura atual em Pombal é de
5: 28 graus.

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1: As mulheres grávidas que têm um animal de companhia a viver consigo são mais propensas a atingir os níveis de atividade física que lhes é recomendado. Consequentemente, têm mais probabilidades de ter uma gravidez saudável, evitando problemas relacionados com o excesso de peso. Para comprovar esta afirmação, cientistas da Universidade de Liverpool, em Inglaterra, resolveram estudar os fatores que levam as grávidas a praticarem atividade física. Para isso, a equipa baseou-se nos dados de mais de 11 mil mulheres que estavam na 18ª ou na 32ª semana de gravidez e levou ainda em consideração uma série de informações sobre elas, como o peso, a altura, quanto tempo de lazer usufruíam por dia e se tinham algum animal de companhia. A conclusão da análise revelou que as mulheres que tinham um cão apresentavam mais 50% de hipóteses de atingir a recomendação de 30 minutos de caminhada rápida ao dia. O estudo descobriu ainda que um simples passeio com o cão, apenas uma vez por semana, gera efeitos positivos na saúde da mulher grávida.
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Todos os dias procuramos dar o nosso melhor para lhe proporcionar a melhor companhia. Entre muitas outras coisas, temos as melhores músicas, como a que vem já a seguir. Ora, ouça.

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1: A manutenção do seu carro deve estar em dia, porque um carro em perfeita saúde vai ter um desempenho mais eficaz e consumos normais. Para garantir isso, basta seguir as recomendações básicas. Verificar periodicamente a pressão dos pneus, o óleo, os filtros de ar, o alinhamento da direção e o motor. E faça uma limpeza geral à viatura e à mala. Retire objetos pesados e desnecessários. Um carro mais leve é um carro menos consumista.
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2: Quer saber que horas são?
3: 15 e 16.

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2: A gastronomia da Croácia reflete a diversidade geográfica e histórica do país. Ao longo dos séculos, diferentes povos deixaram marcas na cozinha croata, criando uma combinação de influências mediterrânicas, austro-húngaras, italianas, otomanas e da Europa Central. Nas regiões costeiras, predominam pratos à base de peixe, marisco, azeite e legumes frescos. Enquanto no interior são mais comuns carnes, enchidos, guisados e receitas tradicionais preparadas lentamente. Esta variedade faz com que cada região da Croácia tenha especialidades próprias. Entre os produtos mais apreciados encontram-se os azeites da Istria, os vinhos produzidos em várias regiões do país e doces tradicionais que variam de cidade para cidade.
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1: Saiba que é um privilégio poder contar consigo aí desse lado. Boa tarde e obrigado pela sua preferência.

0: agora nem à tarde nem à cedo, são
1: 15:34.
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álbuns da década. Em destaque, o disco An Evening with John Denver, que foi lançado em março de 1975 e vendeu mais de 3 milhões de cópias. Na tabela dos 100 discos que mais venderam na década de 1970, este ocupa o lugar número 82. Ladies and gentlemen.

depois de Back Home Again, de 1974, surgiu o álbum duplo ao vivo An Evening with John Denver, gravado no California Universal Amphitheater, com acompanhamento integral de orquestra.

disco traz Denver no seu melhor, com canções de boa disposição como Farewell Andromeda, a versão da canção dos Beatles Mother Nature's Son e uma visita a muitas das suas canções mais conhecidas, incluindo

A música country nunca ficou totalmente satisfeita em reivindicá-lo como um dos seus, o que ficou bem patente quando ele conquistou o prémio Artista do Ano da Country Music Association em 1975, e Charlie Rich, ao anunciar o vencedor, puxou de um isqueiro e queimou a lista de vencedor

0: John Denver chegou a número 3 nos Estados Unidos da América e obteve um mais modesto número 31 no Reino Unido. Em Portugal, nunca chegou a figurar nas tabelas de preferências.
1: My grandmother gave me a guitar. Yay, grandma! It was an old beat-up 1910 Gibson F-hole jazz guitar. It's the one that I learned how to play on.
0: Este disco foi gravado na Califórnia, Estados Unidos da América, e conta com a produção de Milton Nocon. Tem a duração total de 1 hora e 25 minutos e contém 23 músicas. Music Is You, Farewell Andromeda, Welcome to My Morning, Mother's Nature's Son, Summer, Today, Toledo, Matthew, Rocky Mountain Suite, Cold Night in Canada, Sweet Surrender, Grandma's Feather Bed, Any Song, Eagle and the Hawk, My Sweet Lady, Any's Other Song, Boy from the Country, Rhymes and Reasons, Forest Law, Picking the Sundown, Thank God I'm a Country Boy, Take Me Home Country Roads, Poems, Prayers and Promises, Rocky Mountain High e This Old Guitar.

Foi mais uma edição dos Álbuns da Década. Hoje na rádio, o disco duplo ao vivo An Evening with John Denver, do próprio John Denver. Foi lançado no mundo da música em março de 1975 e vendeu mais de 3 milhões de cópias. Na tabela dos 100 discos mais vendidos na década de 1970, este ocupa o lugar número 82.

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1: 97. 16 e 2. 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
7: Olá, estamos de volta à rubrica Saúde 97. Quando foi a última vez que fez um check-up de saúde? Muitas vezes só procuramos um médico quando temos sintomas. Mas será que devemos esperar pelos sintomas para cuidar da nossa saúde? Os check-ups de saúde têm precisamente esse objetivo. Acompanhar o nosso estado de saúde e identificar, atempadamente, alguns problemas que ainda não apresentam sintomas. A tensão arterial, o colesterol, a glicémia e determinados rastreios devem ser avaliados de acordo com a idade, o sexo, os antecedentes familiares e os fatores de risco de cada pessoa. Mas atenção, fazer um check-up em saúde não significa fazer dezenas de análises e exames todos os anos, pois nem todos os exames são necessários ou adequados para todas as pessoas. Por vezes, realizar exames sem indicação médica traz resultados dúbios, que levam à realização de mais exames e intervenções muitas vezes desnecessárias. Um acompanhamento adequado deve ser individualizado e definido com um profissional de saúde. Também é importante não esquecer aquilo que não aparece numa análise, uma alimentação equilibrada, exercício físico regular, um sono adequado, vacinação e consultas de acompanhamento fazem parte da prevenção. Existem ainda rastreios específicos, como os relacionados com alguns tipos de cancro, que devem ser realizados nas idades e condições recomendadas. Por isso, não espere que o corpo dê sinais de alarme para começar a cuidar dele. Na saúde, prevenir continua a ser uma das melhores formas de cuidar de nós e um diagnóstico precoce pode fazer toda a diferença.
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2: Os frutos secos e as oleaginosas, como nozes, amêndoas, avelãs, cajus, pistáceos e sementes de chia, linhaça ou abóbora, são alimentos muito ricos do ponto de vista nutricional. Apesar de terem um valor calórico elevado, isso não significa que devam ser evitados. Pelo contrário, quando consumidos em quantidades moderadas, estão associados a um menor risco de doenças cardiovasculares e podem contribuir para uma maior sensação de saciedade. São fontes importantes de gorduras insaturadas, proteína vegetal, fibra e vitamina E, além de magnésio e outros minerais essenciais. A forma como são consumidos também faz diferença. As versões naturais ou torradas sem sal são geralmente as melhores escolhas. Em geral, um pequeno punhado por dia pode integrar perfeitamente uma alimentação equilibrada e trazer benefícios para a saúde.
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6: Ir de férias e não tirar selfies é algo quase impensável nos dias de hoje. A máquina fotográfica e, acima de tudo, o telemóvel estão sempre à mão e não há momento que escape e que não justifique uma selfie. De acordo com um estudo recente da Universidade do Texas, nos Estados Unidos da América, em parceria com a HomeAway, este até pode ser um bom hábito, uma vez que os investigadores conseguiram provar que tirar selfies nas férias fortalece em 40% as memórias dos melhores momentos. Na prática, as pessoas que tiram selfies nas férias tendem a lembrar-se melhor dos momentos passados nesse período de descanso. Além disso, partilhar as imagens nas redes sociais pode fazer com que os melhores momentos permaneçam na memória durante mais tempo. Diz a investigação que as pessoas que publicam selfies das férias no Instagram são 24% mais propensas a recordar as férias, algo que não foi tão notório entre as pessoas que optam pelo Facebook ou Snapchat como plataforma de partilha. O estudo foi liderado pelo psicólogo Art Markman e revela que, apesar das selfies melhorarem as recordações das férias, as pessoas que passam mais do que 2 horas por dia agarradas ao telemóvel têm mais dificuldade em lembrar-se delas. E quando alguém decide levar trabalho para as férias? De acordo com a investigação, estas pessoas que não conseguem desligar-se têm 43% mais de dificuldade em recordar o que quer que seja das férias. Os turistas que referiram estar muito animados com toda a preparação das férias antes de viajarem apresentam mais 73% de probabilidade de terem uma excelente recordação das suas férias em comparação com aqueles que sentiram outras emoções, tais como stress, frustração ou até mesmo intranquilidade.
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1: Olá, o meu nome é Marco Silva, sou fisioterapeuta. Escolhi esta música porque marca um bocado a minha definição musical e a minha definição e o meu gosto pela música, especialmente pela banda que a toca. A primeira coisa que me vem à cabeça quando a ouço é pôr do sol, tranquilidade, estar com os amigos e muita paz. Agora, quando a ouço, sinto uma certa nostalgia, porque esta música marcou, de certa forma, momentos importantes. Numa só palavra, define a música como intemporal. A música da minha vida é Scar Tissue e é dos Red Hot Chili Peppers.

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4: Não chega atrasado, agora são
3: 16:47.

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2: Cientistas do Instituto SETI, na Califórnia, concluíram que o meteorito Hillsborough, batizado com o nome da cidade no estado da Nova Jersey, onde caiu a 16 de julho de 2024, contém uma diversidade de compostos considerados blocos fundamentais da vida, incluindo carbono, aminoácidos e outras moléculas prebióticas. Uma análise revelou que o meteorito continha vestígios preservados da zona próxima da superfície de um pequeno asteroide primitivo, onde esteve exposto a fluidos salinos concentrados, um processo até agora desconhecido neste tipo de mundo protoplanetário, afirmou Peter Jenniskens, do Instituto SETI e do Centro de Investigação AMES da NASA. O estudo, publicado na revista Science Advances, determinou que o meteorito é composto por um material raro e primitivo chamado condrito carbonáceo, do tipo CM12. A composição de Hillsborough confirma também que sofreu uma maior alteração pela água do que a maioria dos meteoritos que caíram na Terra. É apenas a segunda vez que se observa a queda de um meteorito deste tipo, o que o torna um dos de maior valor científico jamais recuperados, segundo o Instituto SETI, organização de investigação sediada na Califórnia. Os investigadores destacaram que Hillsborough forneceu informação crucial graças aos proprietários da casa onde caiu, que preservou e documentou tudo, utilizando luvas descartáveis e papel de alumínio para guardar os fragmentos em frascos de vidro. O meteorito provém de uma rocha do tamanho de uma mala pesada de avião e que entrou na atmosfera terrestre a 14,4 km por segundo. O proprietário da casa disse ter ouvido um estrondo e encontrado um buraco no teto do quarto principal. Ao recolher os fragmentos negros, percebeu um forte cheiro a enxofre, além de escombros e pó negro que cobriam a cama, o tapete e áreas circundantes. Alguns fragmentos do meteorito estão agora guardados no Museu Americano de História Natural, em Nova York.
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3: Saiba agora a temperatura que está em Pombal.
4: 26 graus.

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1: 17 e 3. 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
6: Olá. A autora relata a vida de três mulheres portuguesas que, não tendo à partida nada em comum, nascidas em épocas, locais e estratos sociais diferentes, são todas vítimas da ditadura de Salazar. Escrito de forma simples e como tal de leitura acessível, o livro descreve o país cinzento, dominado pelo medo, pela ignorância e pela falta de liberdade que era Portugal sob a ditadura. As lutas sociais, que estão diretamente ligadas às lutas políticas, a miséria e submissão que vergavam uma larga franja da sociedade, chegamos num relato objetivo que consegue trazer momentos de humor, apesar das torturas pela PIDE, do medo constante que assolava aqueles que se envolviam na luta contra o regime, mas também da população em geral, da quase total falta de direitos das mulheres e da miséria que uma grande parte do país vivia. Por razões diversas e como predição da mudança e abertura que o país vai viver, estas três mulheres irão encontrar-se e cimentar uma relação que será transformadora para todas elas. Percebemos a evolução pessoal de cada uma e, em simultâneo, as alterações políticas e sociais de Portugal. O livro de hoje chama-se Perdeu-se Relógio de Senhora, da autora Alice Brito. Como curiosidade, deixo a indicação de que este título tem origem na frase que era publicada na imprensa pelo Partido Comunista quando aconteciam detenções dos seus ativistas pela PIDE. Boas ondas de leitura.
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0: 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Somos os únicos seres deste mundo que escolhemos ontem o que somos hoje e escolheremos hoje o que nos tornaremos amanhã. Como diria Sartre, o homem é condenado a ser livre, porque depois de atirado neste mundo, torna-se responsável por tudo o que faz. Freud também dizia que a maior parte das pessoas não quer realmente a liberdade, pois liberdade envolve responsabilidade. As pessoas têm medo da responsabilidade. A questão que nos aflige não é a liberdade, pois ela é inevitável. O problema está no facto de nos responsabilizarmos pelas escolhas que fazemos. Porque a maior parte de nós prefere fingir que não tem opções ou escolhas e desta forma é mais fácil culpar os outros por aquilo que nos acontece. Pense nisto e seja feliz.

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5: Estamos no final da tarde, uma altura em que o sol já se escapa por entre os dedos das árvores, a fim de se esconder para que mais logo não atrapalhe o brilho das estrelas. Tal como nós, aqui na sua rádio, que tudo fazemos para não atrapalhar o brilho das grandes estrelas da música, como esta que vai brilhar já a seguir. Desejo-lhe um bom final de tarde na nossa companhia. 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

0: 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Quanto a horas, são agora
1: 17:20.
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1: A 6 de setembro de 1918, no decurso da Primeira Guerra Mundial, começaram a ser distribuídas em Portugal as senhas de racionamento e cartas de consumo. Portugal participou no primeiro conflito mundial ao lado dos aliados, o que estava de acordo com as orientações da República recentemente instaurada. Neste esforço de guerra, chegaram a estar mobilizados quase 200 mil homens. As perdas totalizaram cerca de 10 mil mortos e milhares de feridos, além de custos económicos e sociais gravemente superiores à capacidade nacional. Nenhuma outra guerra mudou o mapa da Europa de forma tão dramática. Quatro impérios desapareceram após o fim do conflito: o alemão, o austro-húngaro, o otomano e o russo. Em 1944, era libertada a cidade de Bruxelas pelos aliados durante a Segunda Guerra Mundial. Já em 1972, aconteceu o massacre de Munique, que teve lugar durante os Jogos Olímpicos de Verão na Alemanha. 11 membros da equipa olímpica de Israel foram tomados como reféns e assassinados pelo grupo terrorista palestiniano denominado Setembro Negro. E no dia 6 de setembro de 1991, a cidade de Leningrado voltou a chamar-se São Petersburgo e a União Soviética reconheceu a independência da Letónia, da Estónia e da Lituânia. E 6 anos depois, 2,5 mil milhões de telespectadores assistiram na televisão às cerimónias fúnebres de Diana, Princesa de Gales.
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1: Redemption Song é uma canção da banda jamaicana Bob Marley e The Wailers. É a última faixa do seu nono álbum de estúdio, intitulado Uprising, lançado em outubro de 1980. Em 1979, quando Bob Marley escreveu a canção, já lhe tinha sido diagnosticado o cancro, do qual viria a morrer cerca de 2 anos mais tarde. De acordo com a sua esposa, Rita Marley, nessa altura ele já estava secretamente em grande sofrimento e a lidar com o aproximar da morte, uma característica, aliás, que é evidente no álbum e particularmente nesta faixa. A canção é considerada o canto do cisne de Bob Marley, com a letra derivada do discurso do ativista e orador jamaicano Marcus Garvey. Ao contrário da maioria das canções de Marley, esta é apenas um solo acústico, com ele simplesmente a cantar e a tocar um violão. Mas existe uma versão de estúdio com toda a banda, lançada em 2001 na compilação One Love, The Very Best of Bob Marley and The Wailers. E existem também algumas versões ao vivo. Dadas as suas características, Redemption Song não foi uma canção de top. Ocupou o lugar número 81 na tabela das 100 melhores do Canadá e foi número 82 na lista congénere dos Estados Unidos.

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1: Olá, o meu nome é Ana Sofia, sou psicóloga clínica e hoje falo de videojogos. Embora seja uma constante na vida das crianças e jovens, é importante referir que trazem algumas desvantagens. Tenham atenção à idade recomendável na caixa dos videojogos. Alguns podem ser bastante violentos. Tente jogar com seu filho ou filha em conjunto para não ser algo em que a criança ou jovem se refugie, mas sim uma atividade em família. E tente que não existam à hora das refeições, para que seja também um tempo em família. Tente também que não seja uma atividade que dure muito tempo. As crianças que jogam durante muito tempo seguido tendem a ser menos sociais, mais sós e a não aprenderem a questionar tanto as coisas e a pensar nelas. Mas também têm vantagens e podem ser didáticos e divertidos e alguns potenciam a atenção e requerem lógica e desenvolvem a coordenação e o raciocínio abstrato. O importante é que sejam usados de forma equilibrada.
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2: Tome nota, são
3: 17:47.
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Lynn Anderson nem podia imaginar em 1966 que 5 anos mais tarde iria lançar um dos sucessos mais espetaculares do country no campo do pop rock. Nesse mesmo ano, essa cantora do Dakota do Norte foi eleita rainha da Feira dos Cavalos da Califórnia, o prémio de melhor amazona da costa oeste. Daí para o Olimpo de Nashville foi só um passo.

Lynn saltou para a fama com a sua interpretação do clássico de Joe South, I Never Promised You a Rose Garden, uma música com uma mensagem positiva, a típica história de autoafirmação que os americanos precisavam ouvir, numa época marcada por uma série de sequelas sociais e pessoais da Guerra do Vietnã. Além disso, Rose Garden é uma verdadeira injeção de otimismo através de uma voz cristalina e de uma elegante amazona que, por sua vez, também era filha de uma outra grande estrela do country, Liz Anderson, uma espécie de Grace Kelly da música vaqueira, elegante e inacessível. 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

0: As outras músicas que hoje podemos ouvir no flashback possuem a mesma ideia. A Rainha do Rodeio, em Rodeo Cowboy, a Deusa da Planície, repleta do som do Louisiana, Blue Bayou, a verdadeira imagem da grandeza em Top of the World.
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Mas Lynn Anderson também guardava cartas debaixo da manga. Tinha pelo menos duas: Devil Went Down to Georgia, uma deliciosa música de country and western, e Stand By Your Man, uma obra-prima do country soul solista, uma dessas músicas que nos prende e nunca mais nos deixa esquecê-la, que Lynn apresenta numa versão quase tão memorável quanto a da grande Candy Stanton.

Um excelente exemplo do lado mais amável e pop do universo country, Rose Garden transporta-nos para uma época na qual a inocência e o gosto pela melodia andavam de mãos dadas, enquanto os ideais da chamada década prodigiosa desintegravam-se de forma lenta e inexorável.

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4: Saiba agora a temperatura que está em Pombal.
3: 25 graus.

0: 18 e 2. 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
1: Alguns residentes de Toronto estão a alugar metade da própria cama para ajudar a suportar as elevadas despesas habitacionais, uma tendência cada vez mais comum nesta cidade do Canadá, avança o jornal India Times. A popularidade da cidade tem aumentado as dificuldades em encontrar casa a preços acessíveis. Segundo dados da Associação Canadiana do Setor Imobiliário, as vendas de casas no Canadá tinham diminuído 5,6% e houve menos 2,3% de anúncios de casas para venda.
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8: Simon Axler é um famoso ator de teatro que se torna deprimido e desenvolve pensamentos suicidas quando, repentina e inexplicavelmente, perde o dom da representação. Numa tentativa de recuperar o talento, Axler envolve-se emocionalmente com Piggin, uma mulher lésbica com metade da sua idade. Em pouco tempo, o caos invade a relação quando algumas pessoas do passado de ambos reaparecem nas suas vidas. Com Al Pacino no principal papel, a humilhação é hoje a sugestão do 90 e Cine.
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2: O recorde do mundo para a caixa de correio aquática mais profunda foi estabelecido na Ilha Formosa e está atualmente situado a 12 metros de profundidade. Esta caixa foi colocada numa zona de areia, afastadas dos recifes de corais, e foram utilizados materiais não poluentes na sua construção. Para além de ser um motivo de diversão local para os mergulhadores, tem ainda um compartimento que aloja algumas peças sobressalentes do equipamento de mergulho para alguma eventualidade de quem mergulhe naquelas redondezas.
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7: 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Quanto a horas, são agora
8: 18 e 24.

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1: Eu sou o Alberto Inimídio, moro na rua Jardim Escola Pombal, sou de Pombal e gostava de ouvir o Gipsy 15.

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0: A temperatura atual em Pombal é de
2: 24 graus.

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3: E agora é tempo para mais uma edição dos Álbuns da Década. Na rádio recordamos agora That's the Way of the World, dos Earth, Wind and Fire, que foi lançado em abril de 1975 e vendeu mais de 3 milhões de cópias. Na tabela dos 100 discos mais vendidos na década de 1970, este ocupa o lugar.

os Earth, Wind and Fire estavam a tornar-se um património R&B de tal modo famoso em meados dos anos 70 que, quando Sig Shore, diretor da Superfly, procurava um grupo credível para o elenco de um novo filme, eles pareceram a escolha natural.

filme em questão, That's the Way of the World, no qual Shore pretendia denunciar o negócio da música dominado pelo suborno, foi uma bomba de bilheteira, mas o álbum que o acompanhou, com o mesmo título, lançou o grupo de nove elementos na estrada para o superestrelato que se prolongaria até ao final da década.

Gravado ao longo de 9 meses em Netherland, no Colorado, Estados Unidos da América, o álbum combina magistralmente soul, rock e ritmos latinos no decurso das suas 8 faixas, todas supervisionadas pelo fundador e líder da banda, Maurice White.

primeiro single, Shining Star, que apresenta uma magnífica interpretação em falseto do co-autor do tema Philip Bailey, tornou-se o primeiro dos singles do grupo que venderam aos milhões.

Apenas uma semana depois de That's the Way of the World ter iniciado a sua primeira permanência de 3 semanas como número 1 em maio de 1975, fazendo deles o primeiro grupo de R&B a ter em simultâneo o primeiro lugar tanto nos álbuns como nos singles.

Este disco recebeu o galardão Grammy para melhor interpretação vocal de um duo, grupo ou coro R&B e foi gravado no Colorado, Estados Unidos da América. Tem a produção de Maurice White e Charles Stepney e conta com um total de 39 minutos contendo 8 músicas. Shining Star, That's the Way of the World, Happy Feeling, Anatomy of a Groove, All About Love, First Impressions, Yearning Learning, Reasons, Africano e See the Light.

0: É o final de mais uma edição dos álbuns da década, hoje com o disco That's the Way of the World dos Earth, Wind and Fire. A sua data de lançamento é abril de 1975 e vendeu mais de 3 milhões de cópias. Na tabela dos 100 discos mais vendidos na década de 1970, este ocupa o lugar número 81.
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0: 19 e 2. 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

0: Aqui há uns meses, na abordagem que fiz ao Serviço Nacional de Saúde, falei da dança das cadeiras na administração pública. O tema ganha agora novos e graves contornos com o assalto à máquina do Estado. Depois dos hospitais e da Segurança Social, é o Instituto de Emprego e Formação Profissional o fruto apetecido dos bois e galos do Partido Laranja. Contornando a lei, o governo de Luís Montenegro decidiu fazer a reestruturação daquele organismo, cessando automaticamente os cargos dirigentes e assim abrindo centenas de vagas que preencheu sem concurso. Entre delegados regionais, diretores e subdiretores, são 274 os lugares criados que foram preenchidos por social-democratas, alguns dos quais sem qualquer experiência para as funções para que foram nomeados. Segundo um levantamento minucioso, feito pelo jornal Página 1, com base na consulta do Diário da República, nos últimos dois anos, há 37 adjuntos, chefes de gabinete e assessores dos vários ministérios que passaram a ocupar os lugares em direções gerais, institutos, comissões de coordenação regional e outras estruturas do Estado. Muitos, através do regime de nomeações em regime de substituição, um mecanismo que permite colocar em cargo dirigente sem aguardar a conclusão do respectivo concurso, ficando de imediato, com plenos poderes de decisão, direção de equipa, responsabilidade de gestão e a remuneração correspondente. Como refere o jornal, a passagem pode começar num gabinete ministerial, onde ganha experiência no lugar que, depois, vai disputar no concurso, passando a ocupar uma cadeira de direção. O governo de Montenegro consegue, assim, com recurso aos regimes de substituição ou nomeações provisórias, ultrapassar a barreira que a criação do CRESAP, Comissão de Recrutamento e Serviços da Administração Pública, impõe. Assim se contorna o que está legislado, com um dirigente sem experiência nem currículo, que passam à frente de outros candidatos que não tiveram as mesmas oportunidades. O caminho seguido poderá não ser de todo ilegal, mas é eticamente questionável, pois mantém a porta aberta entre os gabinetes ministeriais e o aparelho da administração pública. De acordo com a legislação vigente, o regime de substituição existe para ausências prolongadas e vagas imprevistas e cessa ao fim de 90 dias. Exige, contudo, que a designação cumpra todos os requisitos para o cargo, desde a licenciatura, 6 meses de experiência em função do nível superior e competência técnica, o que parece não ser o caso das recentes nomeações para os lugares dirigentes do Instituto de Emprego e Formação Profissional, onde encontramos dirigentes e candidatos a autárquicos do PSD, ex-autarcas, enfermeiros e fisioterapeutas, ex-deputados e professores. Em vários destes casos, objeto de reportagem na revista Sábado, não é conhecida a experiência política de emprego ou formação profissional. De comum, apenas o cartão de militante. As vagas, essas, foram abertas com a reestruturação do referido Instituto, que fez cessar todos os dirigentes que estavam em funções. A Ministra do Trabalho e Segurança Social não esteve à espera que as respectivas comissões de serviço chegassem a seu termo. O assalto à máquina do Estado era comum em vários governos até 2011, quando foi criado um novo organismo independente do poder político, a atual Comissão de Recrutamento e Serviços da Administração Pública, CRESAP, para tornar mais transparente o acesso aos cargos dirigentes do Estado. Até 2011, os governos procediam a seu belo prazer às nomeações dos seus bois, embora apenas quando viam chegar ao fim o exercício do mandato do governo. Na saúde, o governo liderado por Luís Montenegro procedeu, logo que iniciou funções, à substituição dos 26 presidentes das unidades locais de saúde, exonerando 8 administrações mesmo antes de concluída a respectiva comissão de serviço. Seguiram-se as direções regionais da Segurança Social. Agora foram os diversos serviços do Instituto de Emprego. Pelo visto, está tudo bem. Será esta a reforma do Estado que o nosso primeiro-ministro vem apregoando? Ficamos por aqui.
1: Foi a opinião de Alfredo Faustino. Alfredo Faustino. E agora, outras notícias com Jorge Viegas.
2: Se o seu cão não para de ladrar ou fica muito nervoso com alguma frequência, pode ser uma boa ideia pôr a tocar a música de Bob Marley. Um novo estudo sugere que os cães ficam mais relaxados quando ouvem música reggae. E de acordo com o mesmo estudo, este é mesmo o género de música preferida dos cães, estando o soft rock no segundo lugar das suas preferências. Conforme revela o jornal Daily Mail, este estudo resultou de uma parceria entre a Sociedade Escocesa para a Prevenção da Crueldade com os Animais, SSPCA, e a Universidade de Glasgow. O método consistiu em colocar vários cães a ouvir diferentes géneros de música e tentar perceber e analisar as suas reações.
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8: E agora, informação horária.
9: 19h25.

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1: O que o faz perder o seu tempo? No ambiente profissional, a produtividade é medida pelos resultados que cada colaborador gera para a sua organização. Resultados positivos significa que houve uma atenção focada nas atividades. Entretanto, os resultados negativos exigem que as prioridades sejam revistas para que o colaborador volte a ser produtivo. Muitas vezes, segue-se uma rotina diária previamente estabelecida pelo nosso senso crítico de prioridade. Porém, quantas vezes é que se dá importância apenas àquilo que queremos? Por isso, é muito importante prestar atenção naquilo que anda a roubar o nosso tempo.
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1: As mulheres grávidas que têm um animal de companhia a viver consigo são mais propensas a atingir os níveis de atividade física que lhes é recomendado. Consequentemente, têm mais probabilidades de ter uma gravidez saudável, evitando problemas relacionados com o excesso de peso. Para comprovar esta afirmação, cientistas da Universidade de Liverpool, em Inglaterra, resolveram estudar os fatores que levam as grávidas a praticarem atividade física. Para isso, a equipa baseou-se nos dados de mais de 11 mil mulheres que estavam na 18ª ou na 32ª semana de gravidez e levou ainda em consideração uma série de informações sobre elas, como o peso, a altura, quanto tempo de lazer usufruíam por dia e se tinham algum animal de companhia. A conclusão da análise revelou que as mulheres que tinham um cão apresentavam mais 50% de hipóteses de atingir a recomendação de 30 minutos de caminhada rápida ao dia. O estudo descobriu ainda que um simples passeio com o cão, apenas uma vez por semana, gera efeitos positivos na saúde da mulher grávida.
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1: A Caviar é uma marca conhecida entre os aficionados de telemóveis de luxo, que podem assim contar com versões especiais dos mais recentes topos de gama, com preços que chegam muitas vezes a custar mais de 10 mil dólares. É o caso das mais recentes criações da Caviar, e que são inspiradas por aqueles que são considerados ainda hoje como dois dos melhores futebolistas do mundo e que, a rondar os 40 anos, ainda estão em atividade. Falamos de Cristiano Ronaldo e de Lionel Messi, que são a inspiração para edições de luxo do iPhone 17 Pro e do Samsung Galaxy Z Fold 8 Ultra, com ambos os jogadores a serem representados na face traseira dos telemóveis com as cores das respectivas seleções. Ambos os telemóveis têm acabamentos com ouro de 24 quilates. A versão do iPhone 17 Pro com Cristiano Ronaldo está equipada com 256 GB de armazenamento interno e tem um preço de 11.410 dólares, quase 10 mil euros. Enquanto o Samsung Galaxy Z Fold 8 Ultra, de Lionel Messi, também tem os mesmos 256 GB e custa 13.130 dólares, mais ou menos 11.500 euros. A Caviar já adiantou que produzirá apenas 19 unidades de cada um destes telemóveis, o que significa que há uma probabilidade muito reduzida de os vermos ao vivo durante a nossa vida cotidiana.
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0: hábitos para manter uma vida ativa.
1: O zinco é um mineral essencial que participa em centenas de reações químicas no organismo. É importante para o funcionamento do sistema imunitário, para a cicatrização, para a síntese de proteínas e ADN e para o crescimento e renovação dos tecidos. Também desempenha um papel na manutenção da pele, do cabelo e das unhas. As principais fontes alimentares incluem carne, peixe, marisco, ovos e laticínios. Nas dietas vegetarianas, pode ser obtido através de leguminosas, frutos secos, sementes e cereais integrais. Embora a sua absorção possa ser ligeiramente inferior devido à presença de fitatos. Felizmente, técnicas como demolhar as leguminosas ou consumir alimentos fermentados podem ajudar a melhorar essa absorção. Em geral, uma alimentação diversificada é suficiente para garantir as necessidades de zinco da maioria das pessoas.
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2: E em Pombal estão agora
3: 21 graus.

0: 20 e 1. 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
7: Quanto à temperatura, Pombal registra agora
8: 20 graus.

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Olá, o meu nome é Marco Silva, sou fisioterapeuta. Escolhi esta música porque marca um bocado a minha definição musical e a minha definição e o meu gosto pela música, especialmente pela banda que a toca. A primeira coisa que me vem à cabeça quando a ouço é pôr do sol, tranquilidade, estar com os amigos e muita paz. Agora, quando a ouço, sinto uma certa nostalgia, porque esta música marcou, de certa forma, momentos importantes. Numa só palavra, define a música como intemporal. A música da minha vida é Scar Tissue e é dos Red Hot Chili Peppers.

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1: Um casal deparou-se com um buraco no seu jardim. Quando viram melhor, ficaram assustados. Viram que o buraco era bem fundo e que tinha umas escadas para o seu interior. Emma James disse que estava a cortar a relva do seu jardim quando um bocado de terra começou a afundar. Então ela pegou numa pá, tirou um pouco de terra

0: chamou a empresa que originalmente comprou o terreno para erguer a casa, mas infelizmente foi um beco sem saída. Ninguém era capaz de responder a nenhuma das suas perguntas. O casal recusa-se a pegar numa lanterna e entrar dentro do túnel para ver do que se trata. Eles afirmam que vão permanecer acima do solo até descobrir o que poderá estar lá embaixo.
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0: 21 e 1. 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
1: Saiba agora o que diz o relógio.
2: 21 e 7.

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1: Across the Universe é uma canção da banda britânica The Beatles. Foi composta por John Lennon, embora esteja creditada à dupla Lennon-McCartney. A versão final faz parte do álbum Let It Be, lançado em maio de 1970. A canção básica foi gravada em 4 de fevereiro de 1968, mas John Lennon não ficou satisfeito com o resultado e, por isso, procurou introduzir-lhe várias alterações. Após várias tentativas, Paul McCartney convenceu-o a chamar duas das fãs que estavam na porta do estúdio naquele dia para participarem na gravação. A canção foi misturada em mono e colocada de parte, enquanto o grupo lançou, como singles, as canções Lady Madonna e The Inner Light. Em fevereiro de 1968, Spike Milligan, escritor, poeta, dramaturgo e ator anglo-irlandês, ouviu a canção e sugeriu que ela fosse lançada como parte do álbum de solidariedade que ele estava a organizar a favor do World Wide Fund for Nature. A banda concordou com a proposta e a canção foi misturada em estéreo pela primeira vez por George Martin. A mistura original tinha 3 minutos e 37, mas para este álbum solidário foram acrescentados efeitos sonoros de pássaros no início e no final. Mas para não se tornar muito longa, a canção foi acelerada, tendo ficado, mesmo com o canto dos pássaros, apenas com 3 minutos e 49. O seu primeiro lançamento foi em dezembro de 1969, no tal álbum solidário No One's Gonna Change Our World. Embora nunca satisfeito com a música, John Lennon tocou-a para a gravação do álbum Let It Be, em janeiro de 1969. A canção aparece também no filme homónimo e, para assegurar que o filme e o álbum tivessem as mesmas canções, ela foi lançada no álbum em maio de 1970. Em 4 de fevereiro de 2008, a NASA transmitiu Across the Universe em direção à Estrela Polar, a 431 anos-luz de distância da Terra. Para essa transmissão, foi usada uma antena de rádio com uma altura de 70 metros, localizada em Madrid.

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1: Olá! A autora relata a vida de três mulheres portuguesas que, não tendo à partida nada em comum, nascidas em épocas, locais e estratos sociais diferentes, são todas vítimas da ditadura de Salazar. Escrito de forma simples e como tal de leitura acessível, o livro descreve o país cinzento, dominado pelo medo, pela ignorância e pela falta de liberdade que era Portugal sob a ditadura. As lutas sociais, que estão diretamente ligadas às lutas políticas, a miséria e submissão que vergavam uma larga franja da sociedade, chegam-nos num relato objetivo que consegue trazer momentos de humor, apesar das torturas pela PIDE, do medo constante que assolava aqueles que se envolviam na luta contra o regime, mas também da população em geral, da quase total falta de direitos das mulheres e da miséria que uma grande parte do país vivia. Por razões diversas e como predição da mudança e abertura que o país vai viver, estas três mulheres irão encontrar-se e cimentar uma relação que será transformadora para todas elas. Percebemos a evolução pessoal de cada uma e, em simultâneo, as alterações políticas e sociais de Portugal. O livro de hoje chama-se Perdeu-se Relógio de Senhora, da autora Alice Brito. Como curiosidade, deixo a indicação de que este título tem origem na frase que era publicada na imprensa pelo Partido Comunista quando aconteciam detenções dos seus ativistas pela PIDE. Boas ondas de leitura!
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1: A 6 de setembro de 1918, no decurso da Primeira Guerra Mundial, começaram a ser distribuídas em Portugal as senhas de racionamento e cartas de consumo. Portugal participou no primeiro conflito mundial ao lado dos aliados, o que estava de acordo com as orientações da República recentemente instaurada. Neste esforço de guerra, chegaram a estar mobilizados quase 200 mil homens. As perdas totalizaram cerca de 10 mil mortos e milhares de feridos, além de custos económicos e sociais gravemente superiores à capacidade nacional. Nenhuma outra guerra mudou o mapa da Europa de forma tão dramática. Quatro impérios desapareceram após o fim do conflito: o alemão, o austro-húngaro, o otomano e o russo. Em 1944, era libertada a cidade de Bruxelas pelos aliados durante a Segunda Guerra Mundial. Já em 1972, aconteceu o massacre de Munique, que teve lugar durante os Jogos Olímpicos de Verão na Alemanha. 11 membros da equipa olímpica de Israel foram tomados como reféns e assassinados pelo grupo terrorista palestiniano denominado Setembro Negro. E no dia 6 de setembro de 1991, a cidade de Leningrado voltou a chamar-se São Petersburgo e a União Soviética reconheceu a independência da Letónia, da Estónia e da Lituânia. E 6 anos depois, 2,5 mil milhões de telespectadores assistiram na televisão às cerimónias fúnebres de Diana, Princesa de Gales.
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2: Em Portugal continental, são
3: 21:44.

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1: Sabe-se agora que as crianças preferem animais de estimação aos irmãos. A presença de um animal de estimação no seio familiar traz benefícios para todos. Melhora a sensação de bem-estar, os níveis de relaxamento, traz mais felicidade e pode ainda contribuir para uma boa saúde geral e para a redução ou eliminação da sensação de solidão. As crianças são quem mais vibra com a presença de um amigo de quatro patas e sabe-se agora que os preferem aos irmãos. Essa é a conclusão de um estudo realizado pela Universidade de Cambridge e publicado no Journal of Applied Developmental Psychology e que indica que os mais novos se sentem mais satisfeitos com a relação que têm com o animal do que com a relação que têm com os próprios irmãos. No estudo, participaram 77 crianças britânicas com 12 anos que tinham um animal de estimação e pelo menos um irmão e foram desafiadas a participar em testes de avaliação relativos às relações que tinham. Depois de analisarem as respostas dadas pelas crianças, os investigadores britânicos conseguiram traçar um padrão. Independentemente do animal de estimação em casa, os mais novos dizem sentir-se mais próximos e terem uma melhor relação com o bicho do que com os próprios irmãos, sendo que a intensidade da relação criança-animal era ainda mais evidente quando o animal de estimação em causa era o cão. Para os investigadores, a preferência das crianças por animais deve-se ao facto dos bichos não só estarem disponíveis para brincar, como também à incapacidade que têm em criticar, algo que dá mais confiança e melhora o bem-estar das crianças que se sentem compreendidas e amadas. Os mentores do estudo defendem ainda que a presença de um animal de estimação pode ser altamente positiva no desenvolvimento da criança, especialmente a nível social.
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álbuns da década. Em destaque, o disco An Evening with John Denver, que foi lançado em março de 1975 e vendeu mais de 3 milhões de cópias. Na tabela dos 100 discos que mais venderam na década de 1970, este ocupa o lugar número 82. Ladies and gentlemen.

depois de Back Home Again, de 1974, surgiu o álbum duplo ao vivo An Evening with John Denver, gravado no California Universal Amphitheater, com acompanhamento integral de orquestra.

Este disco traz Denver no seu melhor, com canções de boa disposição como Farewell Andromeda, a versão da canção dos Beatles Mother Nature's Son e uma visita a muitas das suas canções mais conhecidas, incluindo Rocky Mountain High, que celebra a

A música country nunca ficou totalmente satisfeita em reivindicá-lo como um dos seus, o que ficou bem patente quando ele conquistou o prémio Artista do Ano da Country Music Association em 1975, e Charlie Rich, ao anunciar o vencedor, puxou de um isqueiro e queimou a lista de vencedores.

0: John Denver chegou a número 3 nos Estados Unidos da América e obteve um mais modesto número 31 no Reino Unido. Em Portugal, nunca chegou a figurar nas tabelas de preferências.
1: My grandmother gave me a guitar. Yay, grandma! It was an old beat-up 1910 Gibson F-hole jazz guitar. It's the one that I learned how to play on.
0: Este disco foi gravado na Califórnia, Estados Unidos da América, e conta com a produção de Milton Nocon. Tem a duração total de 1 hora e 25 minutos e contém 23 músicas. Music Is You, Farewell Andromeda, Welcome to My Morning, Mother's Nature Son, Summer, Today, Toledo, Matthew, Rocky Mountain Suite, Cold Night in Canada, Sweet Surrender, Grandma's Feather Bed, Any Song, Eagle and the Hawk, My Sweet Lady, Any's Other Song, Boy from the Country, Rhymes and Reasons, Forest Law, Picking the Sundown, Thank God I'm a Country Boy, Take Me Home Country Roads, Poems, Prayers and Promises, Rocky Mountain High e This Old Guitar.

mais uma edição dos álbuns da década. Hoje na rádio, o disco duplo ao vivo An Evening with John Denver, do próprio John Denver. Foi lançado no mundo da música em março de 1975 e vendeu mais de 3 milhões de cópias. Na tabela dos 100 discos mais vendidos na década de 1970, este ocupa o lugar número 82.

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1: E agora, tome nota, são
2: 22 e 14.

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5: Já aconteceu sentir vontade de comer uma sobremesa mesmo depois de uma refeição completa? Esse fenómeno pode estar relacionado com a fome hedónica. Ao contrário da fome física, que surge quando o organismo precisa de energia, a fome hedónica é motivada pelo prazer que determinados alimentos proporcionam. O cheiro de pão acabado de fazer, uma publicidade ou até um momento de convívio podem despertar essa vontade. Isto acontece porque alimentos ricos em açúcar, gordura ou sal ativam áreas do cérebro relacionadas com a recompensa. Sentir fome hedónica é perfeitamente normal e faz parte do comportamento humano. O importante é saber distingui-la da fome física e perceber que comer por prazer também pode fazer parte de uma alimentação equilibrada. Em geral, o equilíbrio está a desfrutar desses momentos sem que eles se tornem um hábito diário.
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1: Ao escolher entre fósforos e isqueiros, prefira os fósforos. No caso dos isqueiros, tanto a caixa de plástico como o combustível de butano são produtos feitos a partir do petróleo. Ora, como a maioria dos isqueiros é descartável, todos os anos mais de 1,5 mil milhões acabam em aterros ou incineradores.
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2: Quer saber que horas são?
3: 22:43.

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1: As mulheres grávidas que têm um animal de companhia a viver consigo são mais propensas a atingir os níveis de atividade física que lhes é recomendado. Consequentemente, têm mais probabilidades de ter uma gravidez saudável, evitando problemas relacionados com o excesso de peso. Para comprovar esta afirmação, cientistas da Universidade de Liverpool, em Inglaterra, resolveram estudar os fatores que levam as grávidas a praticarem atividade física. Para isso, a equipa baseou-se nos dados de mais de 11 mil mulheres que estavam na 18ª ou na 32ª semana de gravidez e levou ainda em consideração uma série de informações sobre elas, como o peso, a altura, quanto tempo de lazer usufruíam por dia e se tinham algum animal de companhia. A conclusão da análise revelou que as mulheres que tinham um cão apresentavam mais 50% de hipóteses de atingir a recomendação de 30 minutos de caminhada rápida ao dia. O estudo descobriu ainda que um simples passeio com o cão, apenas uma vez por semana, gera efeitos positivos na saúde da mulher grávida.
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urgente acostumarmos com a paz. É urgente automatizarmos em nós as boas ações para que uma reação violenta nem sequer passe pela nossa cabeça. Pois não nos podemos esquecer que a paz que queremos ver no mundo começa primeiro em nós. Pense nisto e seja feliz.

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0: 23 horas. 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
1: Olá, o meu nome é Ana Sofia, sou psicóloga clínica e hoje falo de videojogos. Embora seja uma constante na vida das crianças e jovens, é importante referir que trazem algumas desvantagens. Tenham atenção à idade recomendável na caixa dos videojogos. Alguns podem ser bastante violentos. Tente jogar com seu filho ou filha em conjunto para não ser algo em que a criança ou jovem se refugie, mas sim uma atividade em família. E tente que não existam à hora das refeições, para que seja também um tempo em família. Tente também que não seja uma atividade que dure muito tempo. As crianças que jogam durante muito tempo seguido tendem a ser menos sociais, mais sós e a não aprenderem a questionar tanto as coisas e a pensar nelas. Mas também têm vantagens e podem ser didáticos e divertidos e alguns potenciam a atenção e requerem lógica e desenvolvem a coordenação e o raciocínio abstrato. O importante é que sejam usados de forma equilibrada.
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1: Aqui há uns meses, na abordagem que fiz ao Serviço Nacional de Saúde, falei da dança das cadeiras na administração pública. O tema ganha agora novos e graves contornos com o assalto à máquina do Estado. Depois dos hospitais e da Segurança Social, é o Instituto de Emprego e Formação Profissional o fruto apetecido dos bois e galos do Partido Laranja. Contornando a lei, o governo de Luís Montenegro decidiu fazer a reestruturação daquele organismo, cessando automaticamente os cargos dirigentes e assim abrindo centenas de vagas que preencheu sem concurso. Entre delegados regionais, diretores e subdiretores, são 274 os lugares criados que foram preenchidos por social-democratas, alguns dos quais sem qualquer experiência para as funções para que foram nomeados. Segundo um levantamento minucioso, feito pelo jornal Página 1, com base na consulta do Diário da República, nos últimos dois anos, há 37 adjuntos, chefes de gabinete e assessores dos vários ministérios que passaram a ocupar os lugares em direções gerais, institutos, comissões de coordenação regional e outras estruturas do Estado. Muitos, através do regime de nomeações em regime de substituição, um mecanismo que permite colocar em cargo dirigente sem aguardar a conclusão do respectivo concurso, ficando de imediato com plenos poderes de decisão, direção de equipas, responsabilidade de gestão e a remuneração correspondente. Como refere o jornal, a passagem pode começar num gabinete ministerial, onde ganha experiência no lugar que, depois, vai disputar no concurso, passando a ocupar uma cadeira de direção. O governo de Montenegro consegue assim, com recurso aos regimes de substituição ou nomeações provisórias, ultrapassar a barreira que a criação do CRESAP, Comissão de Recrutamento e Serviços de Administração Pública, impõe. Assim se contorna o que está legislado, com a dirigência sem experiência nem currículo, que passam à frente de outros candidatos que não tiveram as mesmas oportunidades. O caminho seguido poderá não ser de todo ilegal, mas é eticamente questionável, pois mantém a porta aberta entre os gabinetes ministeriais e o aparelho da administração pública. De acordo com a legislação vigente, o regime de substituição existe para ausências prolongadas e vagas imprevistas e cessa ao fim de 90 dias. Exige, contudo, que a designação cumpra todos os requisitos para o cargo, desde a licenciatura, 6 meses de experiência em função do nível superior e competência técnica, o que parece não ser o caso das recentes nomeações para os lugares dirigentes do Instituto de Emprego e Formação Profissional, onde encontramos dirigentes e candidatos a autárquicos do PSD, ex-autarcas, enfermeiros e fisioterapeutas, ex-deputados e professores. Em vários destes casos, objeto de reportagem na revista Sábado, não é conhecida a experiência política de emprego ou formação profissional. De comum, apenas o cartão de militante. As vagas, essas, foram abertas com a reestruturação do referido Instituto, que fez cessar todos os dirigentes que estavam em funções. A Ministra do Trabalho e Segurança Social não esteve à espera que as respectivas comissões de serviço chegassem a seu termo. O assalto à máquina do Estado era comum em vários governos até 2011, quando foi criado um novo organismo independente do poder político, a atual Comissão de Recrutamento e Serviços da Administração Pública, CRESAP, para tornar mais transparente o acesso aos cargos dirigentes do Estado. Até 2011, os governos procediam a seu belo prazer às nomeações dos seus bois, embora apenas quando deviam chegar ao fim o exercício do mandato do governo. Na saúde, o governo liderado por Luís Montenegro procedeu, logo que iniciou funções, à substituição dos 26 presidentes das unidades locais de saúde, exonerando 8 administrações mesmo antes de concluída a respectiva comissão de serviço. Seguiram-se as direções regionais da Segurança Social. Agora foram os diversos serviços do Instituto de Emprego. Pelo visto, está tudo bem. Será esta a reforma do Estado que o nosso primeiro-ministro vem apregoando?

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6: E o relógio marca agora
7: 23:35.

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1: Olá, estamos de volta à rubrica Saúde 97. Quando foi a última vez que fez um check-up de saúde? Muitas vezes só procuramos um médico quando temos sintomas. Mas será que devemos esperar pelos sintomas para cuidar da nossa saúde? Os check-ups de saúde têm precisamente esse objetivo: acompanhar o nosso estado de saúde e identificar, atempadamente, alguns problemas que ainda não apresentam sintomas. A tensão arterial, o colesterol, a glicémia e determinados rastreios devem ser avaliados de acordo com a idade, o sexo, os antecedentes familiares e os fatores de risco de cada pessoa. Mas atenção! Fazer um check-up em saúde não significa fazer dezenas de análises e exames todos os anos, pois nem todos os exames são necessários ou adequados para todas as pessoas. Por vezes, realizar exames sem indicação médica traz resultados dúbios, que levam à realização de mais exames e intervenções muitas vezes desnecessárias. Um acompanhamento adequado deve ser individualizado e definido com um profissional de saúde. Também é importante não esquecer aquilo que não aparece numa análise: uma alimentação equilibrada, exercício físico regular, um sono adequado, vacinação e consultas de acompanhamento fazem parte da prevenção. Existem ainda rastreios específicos, como os relacionados com alguns tipos de cancro, que devem ser realizados nas idades e condições recomendadas. Por isso, não espere que o corpo dê sinais de alarme para começar a cuidar dele. Na saúde, prevenir continua a ser uma das melhores formas de cuidar de nós, e um diagnóstico precoce pode fazer toda a diferença.
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3: Saiba agora a temperatura que está em Pombal.
4: 18 graus.

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2: Tal como tantas outras coisas, os dispositivos eletrónicos têm o seu percurso natural de vida, o que significa que, devido ao uso continuado, estão fadados a deixar de funcionar um dia. O mesmo princípio aplica-se aos acessórios destes ditos dispositivos, sobretudo aos cabos, que estão constantemente a ser arrancados das tomadas e adaptadores e ligados sem qualquer atenção aos respectivos conectores. No entanto, vale a pena prestar atenção especial a esta deterioração natural dos cabos, uma vez que o pior que pode acontecer não é deixarem simplesmente de funcionar. Acontece que no caso dos cabos de carregadores, torna-se mais importante substituir com alguma frequência, dado que, dependendo das condições, podem representar um risco para o dispositivo a que estão ligados. É por isso que o site BGR fez uma lista com os 4 tipos de cabos que deve substituir com alguma frequência. A teoria vigente é que os cabos devem ser substituídos a cada 5 ou 6 anos. Mas, claro está, o mau uso poderá encurtar este período de vida, mas se tiver cuidado com eles, poderão durar ainda mais alguns anos.
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1: Meia-noite e três. 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

sentido das palavras, um olhar mais positivo sobre a vida. O corpo humano está preparado para que ao pequeno desequilíbrio dispare um sinal para avisar-nos do perigo que estamos a correr. O homem dispõe também de uma série de mecanismos que visam manter a sua harmonia física. Por exemplo, o sono é um alarme que avisa que o corpo precisa de repouso. A fome é o alarme que nos avisa que o corpo carece de alimento. A febre anuncia uma provável doença. Se não dispuséssemos destes avisos, não saberíamos quando deveríamos dormir, comer e combater as enfermidades, pondo em risco a nossa própria existência. Pense nisto e seja feliz.

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1: No dia 7 de setembro de 1540, a Vila de Faro passava a cidade. Atualmente, o município tem 202 quilómetros quadrados e aloja o Aeroporto Internacional de Faro, que abriu a 11 de julho de 1965. Este é o terceiro maior aeroporto em termos de tráfego em Portugal e grande parte dos movimentos registados devem-se ao incremento avultado das ligações low cost. Na noite de 7 de setembro de 1822, o príncipe Dom Pedro proclamava a independência do Brasil nas margens do rio Ipiranga, em São Paulo. Esta é a data em que se comemora oficialmente a independência do Brasil. Já em 1940, os alemães lançavam o ataque aéreo contra Londres durante a Segunda Guerra Mundial. A intensidade do raid ficou conhecida pelo nome de Blitz. O nome provém da contração popular inglesa da palavra alemã Blitzkrieg, guerra relâmpago. Este primeiro ataque aéreo continuou durante 57 noites consecutivas. No final de 1941, mais de 43 mil civis, metade deles em Londres, foram vítimas das bombas e mais de 1 milhão de casas ficaram destruídas ou danificadas apenas na região londrina. Os alemães fracassaram no objetivo da Blitz, que consistia no enfraquecimento da moral das populações para facilitar uma potencial invasão da Grã-Bretanha. No dia 7 de setembro de 1999, Xanana Gusmão, líder da resistência timorense, era libertado, ficando sob proteção da Embaixada Britânica em Jakarta, na Indonésia. Viria a tornar-se o primeiro presidente de Timor-Leste entre 2002 e 2007, ocupando de seguida o cargo de primeiro-ministro até 2015.
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A burocracia é a arte de criar um problema para cada solução. A burocracia tem o condão de transformar um caminho em linha reta num labirinto de espelhos, onde cada espelho exige uma assinatura reconhecida pelo notário. A burocracia tem o poder universal de sugar até ao tutano qualquer manifestação de energia vital e transformá-la num arquivo morto. Por isso, temos a obrigação de odiar a burocracia e de tecer loas aos nobres cavaleiros que se atrevem a enfrentar esse dragão de mil cabeças que nos martiriza. De entre esses ilustres, o maior é o nosso venerável ministro da Administração Interna, Luís Neves. Mas como a nossa Portugalite endémica nos arroja para abominar os verdadeiros heróis, são muitos os que hostilizam o honroso cavaleiro, esquecendo-se que a sua luta é para o bem de todos. Criticam um homem por ter um amigo empreiteiro. Quem é que não gostaria de ter um amigo empreiteiro? Porventura, o estimado ouvinte já teve uma torneira a pingar em casa e chamou uma daquelas empresas que fazem pescados. Então já sabe, levaram-lhe os olhos da cara. Ter um amigo empreiteiro é o caminho mais curto para a bem-aventurança. Em vez de andar a chatear a cabeça ao valente Neves, deveríamos seguir-lhe o exemplo. Acho até que deveria ser obrigatório por lei cada português ter um amigo empreiteiro, de preferência daqueles que não se importam de guardar as nossas tralhas na casa dele. Dava um jeitão cada vez que decidíssemos arrumar o sótão ou a garagem. Censuraram-no quando se soube que não entregou a sua declaração de rendimentos às finanças quando era diretor nacional da Polícia Judiciária. É preciso ser lata. Todos sabemos que preencher uma declaração de rendimentos leva muito tempo. Quem tem a obrigação de andar atrás dos bandidos não tem tempo a essas coisas. O crime não espera. Era o que faltava que o herói tivesse de passar horas e horas de calculador em punho a preencher formulários indecifráveis. E depois ainda se queixam da insegurança. Querem tudo. Reprovaram o facto do fantástico Neves andar com um carro apreendido a um traficante de droga sem dar cavaco a ninguém. Só por maldade é que é possível alegar que este procedimento é abusivo. Todos deveriam saber que nestes casos, quanto menos gente souber, melhor. Assim, se alguma vez parar num semáforo e como anda no carro de um traficante, é natural que apareça algum meliante agarrado a pedir-lhe uma quarta. E aí, zás, algemam logo. É uma questão de tempo até que esta ideia genial do Luís faça diminuir brutalmente a taxa de criminalidade. Assim é que é. Não deixa de causar uma grande perplexidade que, em vez de lhe erigirem uma estátua, querem demitir o nobre cavaleiro Neves. Mas ele resiste. Ali. Firme e hirto. Só não sabemos se é por causa de estar habituado a andar com o colete à prova de bola ou se é por causa do nosso primeiro-ministro ainda não saber muito bem se é o chefe do governo ou o CEO da Spinoviva. Até à próxima.